0: Queria ver com a galera. Gera, vamos ver a galera, quer ver? Pra ver se vocês estão afinadinhos, só o refrão sem a banda aqui, só vocês.
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3: 21 horas e 26 minutos.

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2: 21 horas e 56 minutos.

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4: 22 horas e 27 minutos.

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Meus amigos, se nesse momento algum de vocês me perguntasse onde estão os meus passos, eu não saberia dizer. Mas em nome de Deus, eu agradeço e peço que cada fã, cada amigo, cada irmão que dê um passo por mim, porque eu não sei onde estão os meus passos.

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1: Bom dia, meu sertão querido. Bom dia, meus irmãos sertanejos do campo e das cidades. Alô, Graco 14, Sítio Porfia, Vajota, Queimada Grande, Ponto Chique, Gavião, Alecrim, Boa Vista, Três Barras, Poços, Pau, Jabuticaba, Barreiro, Livramento, São Lourenço, Piador, Caldeirão, Chimavira, Papo, Guedes, Riacho Grande, Queimadinhas. Em Nossa Senhora da Glória, Quixaba, Lagoa da Mata, Coab, Lagoa do Chucalho, São Gonçalo, Barbeiro, de Velecia, Gravata, Riachão, Retiro, Macacas, Assentamento Nossa Senhora Aparecida, Baixa Limpo, Chico, Barra do Boi, Divinela, Lagoa Funda, Lagoa Nova, Fortaleza e Aningas. Os irmãos de Cúmero, Jabuticabra, Tanque do Meia, Arueira do Cascavel e Nossa Senhora das Dores, Cajueiro, Serra Sucupira, Taboca, Junco, Bravo Urubu, Mazaranduba e Itapicuru. Meu São Miguel do Aleixo, querido, Patos e Achão, Assentamento Paraíso de São Pedro, Cachoeira, Cajarana, Baixa Grande, Caenda, Malhada dos Negros. Em Nossa Senhora Aparecida, Bom Sucesso, Cruz das Graças, Algodão, Lages, Pedra Pindoba, Lagoa do Barro, Malhada dos Bois, Itacoatiara, Lagoa do Viado, Canindeiro, Queimadas e Paturilho. Itabiaguas Branca, Mata Grande, a Barra da Mão Esquerda, Bom Nome, Altos Verdes, Encareira, Moita Bonita, Frei Paulo, Pião, Ribeirópolis, Serra do Machado, Lagoa do Rancho, Porto da Folha, Engararu, Arara, São Mateus, Itubi, Oricurizeira, Vazia Nova, Arranhento, em Aquidaban. Minha Feira Nova, querida, Milagrosa, Malhada do Pau-Ferro, Bravo, Ponto Chique, Pedra Branca, Mamonas, Lagoa dos Pacos, São Domingos, Umbuzeiro, Lagoa do Capim, Massaró, Alegria, Massapê, Bezinhas, Cabote, Salgado, Bandeira, Pão de Açúcar, Algodão, Taboado, Cajarana, Malhada do Baixão, Queimadas, Imbira de Feira Nova, em

4 horas da manhã. Eu 995-46791, está à sua disposição. Eu disse 995-46791.

0: Esse é o WhatsApp de todos nós, é o 98075408. Eu disse 98075408. Você participa através do Facebook de Valmir Andrade. Um abraço aos irmãos internautas, toda a FM Sertaneja.com, rádios.com.br, nos aplicativos do seu celular, FM Sertaneja 104,9. Quatro horas, um minuto, eu disse 4 horas, um minuto. Abraçando Bia nas Açores, o Tueto Mondinho, o Zé Jumbinho, na José Alves de Queiroz, o Dário Bispo no Trevo de Feira Nova, eu, Fábio, na Pedra Branca. A dona Esther da Quixaba em Gararu já participando do Manhã Sertaneja.
1: Obrigado.

4 horas, 8 minutos. Eu disse 4 horas, 8 minutos. Abraçando o Tonho das Peças, Dona Lisete, Dona José Alves de Queiroz, seu Duda e Dona Desionito, filho Apiro, Tiago, Nicássia, Jaima, no Pedro Barbosa. A da Graça no loteamento Nosso Senhor das Graças, Ronildo de Zé de Tito, Michel Bassoral, Erivão, Mísio, Leléu e o Ronaldo de Zé de Tito. O Romildo na Pedro Danta, seu Clóvis, a Engenheiro, Jorge Neto. Santinho na Pedro Dantas de Queiroz. Paulinho de Jonas, a Petronilo de Cutia, Dona Nicia e Anésio, Eduardo Adés, Dona Silvanete. José do Mundo, de Tio Baiano, Jorge Cabacinha, Vasconcelo, é no José Dantas Filho. Quatro horas, 9 minutos, eu disse 4 horas, 9 minutos. Vamos de música, vamos de música.

4:17, eu disse 4:17. Eu, Fabiano, Fabiane Arroza e Nossa Senhora da Glória participando do Manhã Sertaneja. O velho Cosme do Manuel Vieira, é o velho Cosme aniversariante do dia.

abraçando o Chico do Bar na Praça Leôncio de Souza. O Zay do Mandacaru, na José Alves de Queiroz, o Orlando de Elso, na Chumbino da Loura. O Tuete o Mundinho. Valde Lendo de Pepeu, Didi de Aldon, Mauro Souza e Dona Mércia. O Nilcinha Giovanni, Evaldo Pedreiro e o Zé Aleixo. Cicinho de Zé Botinha, da Corigo Miguel Monteiro Barbosa. O Osmar de Pedro Peba, Neide Figueiredo e o Nadeia, o nosso abraço. E ainda o Geraldo Pereira, da Cônigo Miguel Monteiro Barbosa. Venho, Cosme.

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1: Quatro horas 33 minutos, eu disse 4 horas 33 minutos. É a da graça no loteamento Nossa Senhora das Graças, pediu, nós tocamos, Pedro Bento e Zé da Estrada, Sete Palavras. Olha o Jaide, é isso mesmo, Jaide em Lisboa, no Portugal. É o Jair de Castro. Olha, ele diz, manda um alô aí para o Rui Oliveira, é isso. É o Rui Oliveira de Muxi, ele está dizendo aqui de Muxi. E para o Rodrigo, Samuel, estamos na audiência. É para o Rodrigo e o Samuel aí em Lisboa, no Portugal.

4:34, eu disse 4:34, abraçando a dona Maria Andrade Nelinísio Dantas de Souza, a dona Luzenir, a dona Josefina, o Vande Zezinho do José Dantas Filho, Enil de Prudêncio, Beto da Embira, o capitão dona Maria do Carmo, dona Cici, seu Pedro, a dona José de Gato, dona Maria de Dui, dona Maria de Zé Preto, dona Tereza e seu Jonas, seu Demeriano e dona Leuzina no Umbuzeiro, Juni, dona Marizero, tapete também. O Edésia na Lagoa do Capim. A Yara no Museiro, Zé Branquinho nas Bezias. Zé Augusto Derivaldo. Ailtinho na linda Nossa Senhora Aparecida. A dona Gidelma, Maís e o Cleidinho. O José do Saudoso Jaconias, Carlinhos e Vicentinho do Salgadinho, Rogério Barbosa da Pia da Pindoba,

4:41, eu disse 4:41. É, abraçando mais uma vez o Jair de Castro em Lisboa, no Portugal. Vê o Gladson Benigno em Aracaju, abraço ao Vanir. A Geovânia no José Joaquim. A da Graça no loteamento Nossa Senhora das Graças. O Fabiane Arroz em Nossa Senhora da Glória e o Velho Cosmo. O Velho Cosmo é aniversariante do dia. O Gilberto no Trevo em Nossa Senhora da Glória.

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4 horas 47 minutos, eu disse 4 horas 47 minutos. Ei, o capitão José Dantas Filho participando do Manhã Sertaneja. A dona Maria de Duro do Trevo de Feira Nova. O José Alves, o João da Mota em Graco Cardoso. A Geovânia aí no José Joaquim felicitando a Dicinha. Olha, eu vou tocar neste bloco, parabéns pra você, é com a Dáutia Dailton, tá certo? E vai também pra o velhinho Cosme, que é aniversariante do dia.

o Jair de Castro em Lisboa, em Portugal. É o Gilberto do Trevo, vou tocar a sua canção aí, A Vida de Jesus. Gilberto do Trevo em Nossa Senhora.

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1: Para dizer que é 5 horas 3 minutos, eu disse 5 horas 3 minutos. É o velho Cosme, aniversariante, a Dicinha também. Eu toquei parabéns para você com a Adalto e Adailto. Ô, Cosme, olha, o Vasconcelo tá de brincadeira, viu? Tá dizendo que o senhor tá fazendo 120 anos, viu? É brincadeira do Vasconcelo, não é isso? É uma maneira de lhe parabenizar. Hein, Gilberto do Trevo e Nossa Senhora da Glória. O Fabiano e a Rose também, Nossa Senhora da Glória. O Capitão, o José Dantas Filho, eu vou tocar a canção do Capitão neste bloco, viu, Capitão? E do José Alves também. Olha que ele tá respondendo aqui, colocando aí o amém. É, né, Cosme? Se vai chegar aos 120, papai do céu, assim quiser, né? E vamos de música, Valmir Andrade, vamos de música.

5h11. Eu disse 5h11. É, e o José Alves e o Capitão, é, ouviram aí o prato do dia. E as andorinhas com trio Parada Dura. Olha o Júnior Brasília, em São Benedito, no Ceará. É, participando do Manhã Sertaneja. É, e o Jair de Castro, em Lisboa, no Portugal. É, mandando abraço para o Rui Oliveira, o Rodrigo e o Samuel. O Gladson Benigno em Aracaju. O Fabiano e Nossa Senhora da Glória, Dona Esther da Quixaba em Gararu. Olha o abraço, Neném Anicia do Sítio Santa Rosa, aqui na Terrinha. Ou subia no loteamento Nossa Senhora das Graças. O Ismael Arleidson no Malhador. O Negão e a Luzinete. O Zé de Vieira e Manuel Vieira. A irmã Maria de Jesus, a José Alves de Queiroz. Jorge Costa e Dona Negra da Bela Vista. O Hamburgania da Tapioca, o Zé Pretinho do Leite, Moacir na Fazendinha, Aparecido de Júlia na Embira, o Gerivano Rancho, Robert e Amarília, o Júnior de Germino. A Ivete aí, saúde ao Eliseu. O Pai Jó e Dona Negra da Chácara Século XXI. O Galego e Adriana no José Joaquim. Ainda da Chácara Século XXI, a Paulina, o Nenca e o Jotso. Valde, corte o cabelo do Manuel Vieira. O velho Cosme, aniversariante do dia. Carlinhos e Zé Augusto, a Doninha da Vavanina.

o Everton, isso, Everton Oliveira. É, pedindo de mandar um abraço, é, para o Forró PVC em Aracaju. É a galera do Forró PVC. O Everton Oliveira. É, tá corrido, viu? É, mas vamos de música, vamos de música.

5 horas 21 minutos, eu disse 5 horas 21 minutos. É, a Dona Maria de Duro do Trevo de Feira Nova, eu toquei Barreirito. O Everton em Aracaju, a turma do PVC, é do Forró PVC, está de rádio ligado. O Júnior Brasília em São Benedito, no Ceará, o Gladson Benigno em Aracaju. O Jair de Castro em Lisboa, em Portugal. Ei, Vasconcelo, Vasconcelo é do José Dantas Filho. O velho Cosme, aniversariante do dia. A Dicia também. Valmir Andrade, vamos de música, sequenciando o nosso apoio da 5:30.

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1: Eu disse 5 horas 30 minutos. Álvaro do Taboado, abraça a Dona Maria. Um abraço, seu Luiz de João e Maricas, a Fazenda Taboado. Ao Ginaldo e ao Dede Olavo. Olha o Geraldo, Geraldo em Carapicuíba, São Paulo. Abraça a Solange, a Miri, Lagarto, Sergipe. Abraçando mais uma vez o Júnior Brasília em São Benedito, no Ceará. O Gladson Benigno em Aracaju. Eu, Jair de Castro, em Lisboa, em Portugal. O velho Cosme, aniversariante do dia, e Anicia também.

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1: Cinco horas 37 minutos, eu disse 5 horas 37 minutos, em Feira Nova. As passaradas aduciam ao alvorecer. Eu digo canta, canta, ô passarinhos, exaltando seu Criador. Mostre os homens o valor da liberdade em uma vida sem ódio, sem rancor. Ei, Noaldo, Noaldo, no Alecrim, Graco Cardoso de Rádio Ligado. É o Júnior Brasília em São Benedito, no Ceará. É o Capitão José Dantas Filho, é o Vasconcelo também. Mas aqui tá corrido aqui. Vamos de música, Valmir Andrade. Se não dá pra atender a todos, vocês vão me entender, tá certo? Eu toco imortal, Teixeirinha, Olhos que Falam. Sequenciando as Irmãs Freitas, Mãe Solteira.

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1: Cinco horas 46 minutos, eu disse 5 horas 46 minutos. Em Deder da Picanha, o Deder da Picanha, Nossa Senhora da Glória, o Deder Pacupá, que é Monte Alegre, e o Deder da Creche aqui em Feira Nova. Noaldo, eu vou tocar a sua canção, viu, Noaldo, no Alecrim, em Graco.

Indalé, o canhote Robertinho, o presidente, o lavrador. Tô indo embora, tô indo embora. Cinco horas 54 minutos, eu disse 5 horas 54 minutos. Abraçando o seu Luiz de João Baricas, a Fazenda Taboado. Evaldo Pedreiro, no José Joaquim. Olha o professor Érico, no finalzinho do programa, participando também.

Tabuado, um abraço a Dona Maria. Olha o Everton, Everton Oliveira, ele está em Aracaju, está dizendo que a turma do Forró PVC em Aracaju, um abraço aí pra galera. Forró PVC, é isso? Em Aracaju. Olha o Júnior Brasília em São

Dona Maria de Duro, no Trevo de Feira Nova. Eu, capitão, capitão, no José Dantas Filho. José Alves, o João da Mota, em Graco Cardoso. Vasconcelo, no José Dantas Filho. A Geovânia, no José Joaquim, felicitando a Dicinha pelo seu aniversário. Nós tocamos a Dalto e a Dailto. Parabéns para você. O Gladson Benigno, Gladson Benigno, em Aracaju. Abraço ao Vanir. O Jair de Castro. O Rui Oliveira. Rodrigo, eu, Samuel, em Lisboa, em Portugal. É isso mesmo, não é, Jair de Castro? Em Lisboa, em Portugal. A da Graça, no loteamento Nossa Senhora das Graças. O Gilberto, no Trevo, em Nossa Senhora da Glória. O velho Cosme é o aniversariante também, ao lado da Dicinha. Parabéns, viu, velho Cosme. O Vasconcelos, o senhor está fazendo 120 anos. E o Fabiano, Fabiano e a Rosa, em Nossa Senhora da Glória. E a dona Esther da Quixaba, em Gararu. Eu disse 5h58. E é sempre com a belíssima canção de Dom Ravel. Obrigado ao homem do campo. Obrigado mesmo, meu papai do céu, por esta emissora, por este programa. Obrigado por tantos ouvintes. Nesta terça-feira, 14 de julho de 2026. Eu desejo a todos um dia lindo, cheio de paz, de alegria, de muito trabalho, na João de Pureza, na José Alves de Queiroz. Aloysio Títer das Três Barras. Digo assim, bom dia, meu

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3: Bom dia, Feira Nova, bom dia, Sergipe, bom dia, Brasil. Eu sou Mauro Souza e este é o Voz da Cidadania. Aqui na FM Sertaneja, a conquista da região. Fique conosco, o maior volume de informações vocês ficam sabendo aqui, no programa Voz da Cidadania, de segunda a sexta, das 6 às 8 da manhã, aqui na nossa...
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3: Terça-feira, 14 de julho de 2026. 6 horas 12 minutos aqui em Feira Nova.
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3: Tempo predominantemente ensolarado, a temperatura de momento é 21 graus, a sensação térmica é 24, a máxima para hoje é 31 e a mínima podendo chegar aos 20.

0: Destacar as manchetes de hoje aqui dentro do nosso programa Voz da Cidadania. SEAD convoca os nomeados do concurso do Magistério para entrega de documentação e perícia médica. Polícia Rodoviária Federal orienta motoristas a ativarem recurso do celular que pode acionar socorro automaticamente em caso de acidente. Homem é preso por violência doméstica e uma arma de fogo é apreendida em Nossa Senhora do Socorro. Veículo de motorista de aplicativo roubado é recuperado em área de mata em Itaporanga da Ajuda. Delegado confirma identificação de suspeito de atropelamento fatal na zona rural de Lagarto. Mulher é encontrada ferida às margens da BR-101 e é socorrida pela polícia militar na cidade de Estância. Mulher é baleada e suspeito morre após confronto com a polícia militar no bairro Santa Maria. Jovem que teve perna amputada após mordida de tubarão recebe alta lá em Pernambuco. E o batalhão de Caatinga prende condutor embriagado após provocar acidente com motociclista na cidade de Monte Alegre de Sergipe. Essas e outras informações vocês ficarão sabendo a partir de agora aqui dentro do nosso programa Voz da Cidadania. Na FM Sertaneja, a conquista da região. A todos, muito bom dia. Bom dia para você, minha amiga dona de casa. Bom dia para você, meu amigo pai de família. Bom dia para você, vigilante, frentista, porteiro aí nos condomínios. Obrigado pela sintonia, um abraço a todos os pedreiros, todos os ajudantes, carpinteiros, um abraço aí aos meus amigos Dedé Delas e toda essa turma da creche, um abraço também para Evaldo Pedreiro, para Bizuil Pedreiro e o nosso amigo Beto Pedreiro aí na Claudon Alves da Mota. Eu também abraço meu amigo Silso Militão. E em nome dele eu abraço toda a vaqueirama na labuta diária, tirando o leitinho da vaquinha preta. Um abraço a todos os motoristas, mototaxista, tratorista e a todos vocês aí nas panificações. Obrigado pela sua audiência, a você, aonde quer que esteja, aqui na cidade, nos povoados, na cidade circunvizinha, em qualquer cidade do estado de Sergipe e a você que nos acompanha através das redes sociais. Através do Radiosnet, do aplicativo da FM Sertaneja, do nosso site. Obrigado pela sua sintonia aqui na nossa programação. Já são 6 horas 17 minutos, 99807-5408 e 99982-9314, liberado a partir de agora para sua participação. Você pode ligar. Pode enviar mensagem de texto, de áudio, que será lida e reproduzida aqui no nosso programa. Mas vamos nós até as 8 horas da manhã para trazer informações e deixar você informado de todos os fatos que acontecem na nossa região e no nosso estado e no nosso país. Vamos trazer informação para você que já está sintonizado aqui no nosso programa.
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0: Olha só. Veículo de motorista de aplicativo roubado é recuperado em área de mata na cidade de Itaporanga da Ajuda. A Polícia Militar de Sergipe recuperou na noite do último domingo um veículo com restrição de roubo e furto, que foi encontrado abandonado em uma área de vegetação no povoado Tejupeba 2, na zona rural de Itaporanga da Ajuda. De acordo com o 6º Batalhão da Polícia Militar, equipes da Guarnição Tático 64 chegaram ao local após receberem informações de populares sobre um automóvel abandonado. No ponto indicado, os policiais localizaram um Chevrolet Cobalt branco com placa OEO-7F61 já em estado de desmanche. Após consulta ao sistema de segurança, foi configurado que o veículo possuía restrição de roubo. Em contato com o proprietário, que trabalha como motorista de aplicativo, a vítima informou que o crime ocorreu no dia 7 de julho. Segundo o relato, ele foi rendido por dois homens armados durante uma corrida, colocado no porta-mala do próprio carro e mantido em cárcere por um período. Ainda conforme a vítima, os criminosos utilizaram o veículo para praticar outros roubos antes de abandonaram. O automóvel foi removido e encaminhado à delegacia plantonista de Estância, onde serão adotadas as medidas cabíveis ao caso. Mas tem ouvinte na linha, vamos atender. Alô, bom dia, com quem eu falo? Desligou. E aí, né, vamos fazer o nosso comentário como de costume, né? Veja a situação, né? Um motorista de aplicativo estava trabalhando, recebeu o chamado para uma corrida e aí foi, porque está em busca do seu pão de cada dia. Chegando lá no local do chamado, eram dois homens. Prontamente ele parou o carro e seguiu viagem. Alô, bom dia, com quem eu falo?
4: Alô, bom dia, com Dona Dicinha.
0: Dona Dicinha?
4: Sim, peraí um momentinho. Ligeirinha.
5: Alô.
0: Bom dia, Dicinha, tudo bem?
5: Bom dia, Maro. É Dicinha, daqui dos conjuntos.
0: Pois não, minha amiga, diga aí o que a senhora manda aqui no nosso programa.
5: É porque assim, Maro, como é de costume, todos os anos eu ligar pra rádio, né? Então, tô ligando pra me parabenizar a mim por hoje, a minha data, né?
0: Sim.
5: Comemorativa, graças a Deus, 62 anos de vida.
0: Graças Fizou, a Deus.
5: Interei hoje, entendeu? Então, tô me parabenizando assim, a mim mesmo, faço que nem a história por essa pessoa. Guerreira, sofrida, faço o bem, Deus sabe, sem olhar quem. Então, mas aí, fazer que nem a história. Peço a você aí que faça um trechinho de parabéns pra mim, viu?
0: Com certeza, Dona Dicinha, faça muita saúde.
5: De parabéns pra mim, que eu tô completando hoje 62 anos de vida. Tô sendo abraçada por minhas duas filhas, 9 netos e 5 bisnetinhos que eu já tenho.
0: Graças a Deus, que Deus abençoe.
5: E meus irmãos, Zé Lima, Marli, Ana Sandra e todos eles que me amam.
0: Amém,
5: viu?
0: Amém.
5: Graças a Deus.
0: Tá ok, obrigado, minha amiga.
5: Sim, e vou fazer outra reclamação, meu filho. Meu okay. filho de consideração, você tem dado ser meu filho.
0: Sim.
5: Então, aqui queimou duas lâmpadas, viu?
0: Certo.
5: Nesta rua, na rua que eu moro, uma é de frente aqui a cada vizinha aqui, de Lúcia, a outra é na frente dessa vizinhazinha que eu pedi o telefone dela para ligar. Aí, assim, você peça o rapaz aí, por gentileza, que assim, ele vem, assim, venha trocar, porque eu moro só a mais Deus, viu? Aí aqui tá muito escuro, meu filho.
0: Pronto, vou encaminhar sim, viu, Dona Dicinha?
5: Ele trocou um dia desse, mas não sei o que foi, não. Que ele trocou já um aqui, mas queimou de novo. Sei o que foi, não. Mas tá bom. Tenha um bom dia, pra não ocupar muito espaço. Um bom dia, com saúde, a você e a sua família muitos anos de vida, viu?
0: Amém. Para a senhora também, saúde e paz, que Deus abençoe, muita luz em seu caminhar, que Deus continue abençoando a sua vida, viu?
5: Amém. Viu?
0: Um abraço. Tchau, tchau.
5: Outro tchau. Tchau.
6: Parabéns. Parabéns. Parabéns pra você.
0: Aí, Dona Dicinha, aniversariante do dia de hoje, completando mais uma primavera, saúde e paz, muitos anos de vida, que Deus te abençoe. Tá bom, minha amiga Dicinha? Saúde e paz. Dona Dicinha completando idade nova e feliz da vida, né? Com a sua família, seus irmãos, né? Os seus filhos, netos e bisnetos. É, rapaz. Nove netos, cinco bisnetos já. Saúde e paz. Muitos anos de vida, que Deus abençoe aí, Dona Dicinha, lá no Conjunto das Casas Amarelo, ouvindo nosso programa. Mas eu vou encaminhar, sim, essa demanda dessas duas lâmpadas aos responsáveis para que possa ver essa situação aí também, tá certo? Mas olha só, e como eu estava falando, né? Veja, o motorista foi, atendeu a corrida, né? O chamado para fazer a corrida, foi colocado na mala do seu próprio veículo. E mesmo dentro da mala, ele percebeu que os meliantes realizaram outros assaltos usando o seu veículo. Depois ele foi abandonado. E aí eles seguiram com o carro. E agora, no último domingo, à noite, esse veículo foi encontrado. Mas já sendo desmanchado. Algumas peças já teriam sido tiradas, inclusive os pneus. Mas ele conseguiu aí recuperar, né? Graças a Deus, né? E aí é aquela coisa, você que perceber algo de errado, denuncie, ligue 181, ligue para o 190. Quem reside aqui na nossa região, em todo o apoio cultural da nossa emissora, está sendo divulgado o número telefônico da Polícia de Caatinga, o número telefônico da polícia daqui da cidade de Feira Nova, da polícia local da nossa cidade, para que você possa estar entrando em contato com a polícia e fazendo denúncia. Porque a polícia não tem bola de cristal. Ela recebe a informação. A polícia recebe a informação. E aí ela faz o seu trabalho de investigação e vai até o local onde acontece o fato para realizar o seu trabalho. Mas que você pode colaborar denunciando aí através do 181 ou até mesmo do 190. Mas olha só, vamos trazer mais informação para você que está sintonizado, conectado, acompanhando o nosso programa. Obrigado pela sua audiência, aonde quer que você esteja. Obrigado pela sua sintonia. Abraçando aí o nosso amigo Lenilton de Tonho Vaqueiro, Gladson Benigno, Wallace, em Aracaju, em Socorro, ouvindo aí o nosso programa. Obrigado pelo carinho da audiência. Mas olha só, mulher é encontrada ferida às margens da BR-101 e é socorrida pela Polícia Militar. O fato aconteceu lá na cidade de Estância. A mulher foi encontrada ferida nas primeiras horas da manhã desta segunda-feira, nas proximidades da fábrica de sucos Maratá, no município de Estância. Equipes da Polícia Militar foram acionadas e prestaram os primeiros atendimentos, auxiliando no socorro da vítima, que foi encaminhada a uma unidade hospitalar para receber atendimento médico. De acordo com as informações apuradas, até o fechamento desta matéria, a mulher ainda não havia informado às autoridades a circunstância que a levaram a ser encontrada naquela situação. Testemunhas relataram que a vítima apareceu caminhando pela região, deu um grito e em seguida caiu às margens da rodovia. No entanto, devido aos ferimentos apresentados, há indícios de que ela possa ter sido agredida anteriormente. A motivação, o local e a dinâmica da possível agressão ainda são desconhecidas. O caso deverá ser investigado pelas autoridades competentes para esclarecer o que aconteceu. Até o momento, não há informações sobre a identidade da vítima, nem sobre o estado de saúde. Lamentavelmente, acontece com frequência esses casos, mulheres que estão por aí, e são agredidas fisicamente. Não temos a informação se a mulher é de lá, da cidade de Estância, de uma outra cidade vizinha. A informação que temos é que a mulher foi encontrada caída às margens da BR-101 e estava ferida. Foi socorrida e levada a uma unidade de saúde para atendimento. E aí, assim que ela melhorar, que puder ser ouvida, a Polícia Civil vai fazer uma oitiva para que ela possa esclarecer a sua identidade, onde reside e o que de fato aconteceu, para que a polícia possa fazer aí o seu trabalho de investigação. Agora precisa que ela se recupere. É lamentável, continua acontecendo esses casos de agressões em todo o país, não é só aqui em Sergipe. Ontem eu tenho aqui uma informação de que ontem, final da tarde, início da noite, lá em Nossa Senhora do Socorro, uma jovem foi agredida. Um homem pediu o número de WhatsApp dela e ela não deu. E aí ele acabou agredindo essa jovem. Veja a situação e a que ponto nós estamos chegando. As pessoas não vão poder mais caminhar pelas ruas, porque se pede o número de WhatsApp e não dá, é agredida. Se é uma ex-companheira, apanha. Se é a esposa atual, apanha, sofre tentativa de homicídio. Infelizmente, existe vários loucos, psicopatas, espalhados por nosso país. Lamentavelmente. Mas tem que ser tratado desta maneira. Imagine só, eu vou sair daqui da emissora, às 8 horas da manhã, encontro uma mulher que vem de lá pra cá: ei, me dê o seu número do WhatsApp. Não vou lhe dar. E aí eu vou agredir uma mulher que eu pedi o número do WhatsApp e ela não me deu. Aí eu não tô em sã consciência. Eu sou um psicopata. E aí eu preciso de acompanhamento psiquiátrico. Isso é fato. Uma pessoa que age dessa maneira, ele não está normal. Essa é a verdade. Já são 6 horas 31 minutos. Eu vou aqui a um bloco de apoio cultural e retorno daqui a pouco com muito mais informação para vocês aqui no nosso programa
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2: Olha só, já são 6 horas 37 minutos. Aqui estou de volta para darmos continuidade ao nosso programa Voz da Cidadania. Abraçando aí o nosso amigo Deivinho, né, ouvindo o nosso programa. Um abraço para toda a família. Um abraço Álvaro, Dona Maria, Marlene, Marli, Lucinha, Pedro, Caleb. Obrigado pela audiência de vocês aqui no nosso programa. Um abraço aí para seu Dernival, Dona Fátima, Dona Maria e Maria José Nacajarana. Mas olhe só, quero abraçar também, ouvindo o nosso programa, o nosso amigo Adenoaldo, Carlinhos, Preta, minha comadre Itamara, meu afilhado Lucas. Abraço seu Josafá, Lúcia, Flávia, Esté. Obrigado pela audiência de vocês. Um abraço para Jússi também. Abraço aí meu amigo Delo. Delo, obrigado pela audiência também aqui no nosso programa. Abraço Dedé Paulo e Norma, Eronildes da Borracharia, Naná, Maria, Dinha, Peta e Elisa. Abraço a minha amiga Edilza, Terezinha Souza, toda essa turma boa aí na Joselino de Souza, na Antônio Joaquim, ouvindo o nosso programa. Mas olha só, Polícia Rodoviária Federal orienta motoristas a ativarem recurso do celular que pode acionar socorro automaticamente em caso de acidente. Vamos lá. Comprometido em levar informação que também contribui para a proteção e a segurança da população, orientações que podem fazer a diferença no dia a dia do cidadão. Dessa vez, a dica vem da Polícia Rodoviária Federal, que divulgou em seu perfil no Instagram um vídeo com informações sobre recurso disponível em diversos smartphones que pode ser decisivo em situações de emergência. Segundo a corporação, alguns aparelhos são capazes de detectar acidentes graves, acionar automaticamente os serviços de emergência e compartilhar a localização da vítima, agilizando o atendimento. No vídeo, a PRF também destaca a importância de manter atualizado os contatos de emergência e as informações médicas cadastrada no celular, como tipo sanguíneo, alergias, doenças e medicamentos de uso contínuo. Esses dados podem auxiliar as equipes de resgate durante o atendimento. A configuração leva menos de 1 minuto e, em situação crítica, pode fazer toda a diferença. A Polícia Rodoviária Federal ainda incentiva os usuários a compartilharem a orientação com familiares e amigos, reforçando que uma simples configuração no celular pode contribuir para salvar sua vida. Eu vou reproduzir a partir de agora aqui no nosso programa Voz da Cidadania esse vídeo da PRF para você que está ouvindo o nosso programa
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4: Você não sabe, mas o seu celular sozinho é capaz de chamar o socorro em caso de acidente.
5: Pois é, o seu celular pode detectar colisões e capotamentos e automaticamente ligar para um serviço de emergência. No iPhone, vá em ajustes, depois em SOS de emergência e ative a opção ligação após acidente. Já no Android, vá em configurações, segurança e emergência e ative a opção detecção de acidente. Agora, se o seu aparelho não tem esta função nativa, mas é um modelo recente, baixe aplicativos como segurança pessoal ou personal safety. É rápido, é gratuito e pode salvar vidas.
4: E uma dica importante, preencha corretamente seus contatos de emergência e a ficha médica. Em uma situação de risco, a gente precisa saber o seu tipo sanguíneo e a quem avisar.
5: Fácil, né? Então não perca tempo. Já configure agora o seu celular e envie essa dica para quem você quer que chegue bem em casa.
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2: Tá aí, vocês acompanharam de ouvir, né? O vídeo que está aí no Instagram da PRF, a Polícia Rodoviária Federal, e trazendo essa dica para você. Você que usa iPhone ou smartphone, pode estar aí fazendo essa configuração, né, deixando todos os seus dados no seu próprio aparelho, e que Deus o livre, mas se vier acontecer algum acidente, você vai estar, o seu aparelho automaticamente já vai estar entrando em contato com alguém para que possa te dar socorro, tá bom? Essa é mais uma informação que eu trago para vocês aqui dentro do nosso programa Voz da Cidadania, na FM Sertaneja, a conquista da região. Meu amigo Wallace, direto do Guajará, lá em Nossa Senhora do Socorro, bom dia.
6: Bom dia, Mauro Souza, aqui é o Wallace, diretamente do Guajará, Nossa Senhora do Socorro. Já estou conectado na FM Sertaneja, a Voz da Cidadania. Já estou passando para desejar um bom dia para todos os ouvintes em geral, sem exceção, da FM Sertaneja, a Voz da Cidadania, a conquista da região. Mandando um abraço aí para o seu Arnaldo Beiju, Povoado Mangabeiro, seu Gileno em Feira Nova, o seu Alvieda em Nossa Senhora da Glória, seu Dedé Pacupaca em Montalegre, Glenito em Vaqueiro, em Aracaju, Leninha Trovão, Lady Jante, conhecida como Neném do Treu, seu José Ivaldo Moura, Neguinho de Peró, Gilvânia Souza, Romildo Aposentado, Vasconcelo, Cassinho, Roberto Areia, Osaldo em Feira Nova, Ailton da Lagoa Redonda em Itabi, seu Gilberto do Povoado Treve, Nossa Senhora da Glória, seu José Alves do João da Mota em Graco Cardoso, Edmilson Farias em Poço Redondo, Gladson da Sebe Contábil em Aracaju, Nenê de Lenita do Povoado Mata Grande em Itabi, a Cássio, funcionário da Progresso em Aracaju, Adelmo JR em São Mateus, Galarão Nice em Feira Nova, seu José Bencedo no Marcos 3 em Nossa Senhora do Socorro, Amélia em Feira Nova e Valdicota em Feira Nova. Aquele abraço, vamos que vamos, com o Bambu tá gemendo e as polêmicas estão no ar.
2: Valeu, meu amigo Alas, manda essas polêmicas pra cá, que é pra nós comentar por cá, meu amigo. Obrigado pela audiência, bom dia pra você. Mas agora eu falo com Dona Esté, lá no povoado Quixaba, em Gararu. Dona Esté, bom dia.
7: Bom dia, Mauro Souza. Um bom dia pra você, com muita saúde, muita paz. Pra seu Arnaldo do Beijo, pra Messa, pra Luca, Valmir Andrade, Lenito em Aracaju, para todos. E um bom dia para Mauro Souza, com muita saúde e muita paz.
2: Valeu, Dona Esté, obrigado pelo carinho da audiência aqui na nossa programação. Abraçar nosso amigo Arnaldo do Beiju, lá na Mangabeira, em Itabaiana. Miriam Santos, lá na cidade de Lagarto. Oviedo, no sítio Rancho Alegre, povoado Curralinho, em Glória, também ouvindo o nosso programa. A nossa amiga Amélia, no Trevo da cidade, ela diz: feliz terça-feira. Que esta terça-feira seja abençoada, cheia de paz, alegria e gratidão. Que Deus guie cada passo e ilumine o nosso caminho. Bom dia para você também, minha amiga. Obrigado pelo carinho da audiência. Um abraço aí para Dona Maria de Dum. Um abraço aí para o nosso amigo Vilmo, para Nenê e Maria do saudoso Zé Preto, né? Toda essa turma boa aí ouvindo o nosso programa. Eu também abraço o Vasconcelo, Erisvaldo do Cascavel. Abraço acompanhando também o nosso programa aí o Robério Simões, Vanailson Cardoso e Eunice Prudêncio, né? Obrigado pela audiência de vocês. Dona Rosa, loteamento Nossa Senhora das Graças aqui em Feira Nova, bom dia.
8: Bom dia, Mauro Souza, aqui é Rosa da Rua de Cascavel. Peço que você passe a música de parabéns, Padicinha, né? Que ela está completando um ano hoje. É Rosa que está pedindo, viu, Mauro Souza? Parabéns, Dicinha, que Deus lhe dê muitos anos de vida.
9: Parabéns, parabéns, parabéns para você.
2: Aí, Dona Rosa do saudoso Nininho Rezador, parabenizando a nossa amiga Dicinha. Obrigado pela audiência também aqui no nosso programa. Quem está acompanhando, ouvindo o Voz da Cidadania, é minha prima Aparecida, ela que está lá em Nossa Senhora da Glória. Obrigado pela audiência. Um abraço para meu tio Zezinho aí na Claudon Alves da Mota. Obrigado também, sei que está de rádio ligado. Bom dia para todos, obrigado pela audiência. Aí eu aproveito, abraço a professora Isabel, abraço Celeste, seu Zé Delivino, Dona Rosa, Naldo, Edinã, da saudosa Maria Caridade. Toda essa turma boa aí, obrigado pela audiência de vocês aqui na nossa programação. Na rua Antônio Joaquim, a minha amiga Dinha, ela disse: bom dia, obrigado amigo, Deus te abençoe, amém. Que Deus abençoe todos nós, tá bom, minha amiga? Obrigado pela audiência aqui no nosso programa. Edna também vai falar conosco. Edna, bom dia.
10: Bom dia, Mauro Souza. Nada da luz, minha filha. Nada, nada. Tá uma escuridão, viu? Diga ele que a gente paga também luz pra... A gente pedir pra botar uma luz lá e não ir.
2: Valeu, minha amiga Edna. Obrigado pela audiência, pela participação. Eu encaminhei, né? E vou esperar, né, para que eles possam ir resolver. Mas que a minha obrigação, né, o meu dever de encaminhar, de você ouvinte, para quem é responsável, isso eu já fiz. Agora vamos só aguardar, tá bom, minha amiga? Um abraço aí para Dona Lúcia, para Machado, para Luciene, para Jailton Souza, Maria Souza, né, toda essa turma aí no Caboge ouvindo o nosso programa. Obrigado pela audiência.
10: É, Mauro Souza, obrigado, Mauro Souza, obrigado, meu filho, obrigado.
2: Valeu, minha querida, obrigado você pela audiência aqui do nosso programa. Mas vamos que vamos trazer mais informação para você que participa aqui dentro do nosso programa Voz da Cidadania, aqui da FM Sertaneja, a conquista da região.

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1: Olha só, já são 6 horas 48 minutos. De volta aqui estou para darmos continuidade ao nosso programa Voz da Cidadania, aqui na FM Sertaneja Conquista da Região. Eu fiquei fora do ar alguns segundos aqui, foi porque chegou uma pessoa para falar comigo aqui pessoalmente. E aí eu tive que sair do ar, viu, amigos? Mas está tudo bem, tudo tranquilo, na paz de Deus, tá certo? Mas vamos lá, vamos continuar trazendo informações para vocês que acompanham o nosso programa. A você que está sintonizado aqui na nossa programação. Envie sua mensagem de texto, de áudio, que será lida e reproduzida aqui dentro do nosso programa. Olha só, suspeito de aterrorizar o comércio de Carira é preso pela polícia militar. No último domingo 12, um homem suspeito de roubo foi preso pela polícia militar no município de Carira. Segundo informações policiais, ele, em companhia de um comparsa, estava aterrorizando o comércio carirense ao longo do fim de semana. Em posse de uma arma de fogo, a dupla invadiu alguns estabelecimentos comerciais e cometeu roubos. A ação deixou a população carirense bastante amedrontada e as vítimas comunicaram os casos à polícia militar. Um dos homens foi preso e conduzido à Delegacia Regional de Itabaiana. O outro está foragido. Informações e denúncia que levem ao paradeiro do criminoso deve ser passada através do Disque Denúncia 181. O sigilo do denunciante é garantido. Infelizmente, né? Nós sabemos que acontecem essas práticas, a polícia age, mas não acaba, porque sempre tem um. Sempre vai aparecer um outro para continuar praticando esses assaltos. E aí, no caso lá da cidade de Carira, eram dois. Um está preso e o comparsa dele está foragido. Mas vamos acreditar e continuar acreditando no trabalho da polícia do nosso estado para que esse outro que está foragido também venha para as grades. E eu vou falar aqui de dois casos que aconteceram em Nossa Senhora da Glória ontem e que chama a atenção. Um é referente ao que aconteceu no último sábado em Feira Nova. Manobras arriscadas. Jovens, adolescentes, empinando motocicleta na saída de Glória para Carira, ali nas proximidades da fábrica de laticínios, Nativille. Na imagem em que eu visualizei, mostra uma moto andando normalmente e um outro motociclista empinando do mesmo jeito. Esse fato aconteceu em Glória na noite de ontem. Lamentável. Quando eu me referi ontem neste programa do fato que aconteceu aqui em Feira Nova na noite do último sábado, um jovem empinando a motocicleta que quase causou uma tragédia, eu citei outras cidades aqui da nossa região que também acontecem esses casos. Ontem à noite, eu recebi imagens de Nossa Senhora da Glória, lá também acontecendo esses atos. Atos falhos de jovens que acham que estão curtindo a vida. Pode perder a sua e acabar tirando a vida de um pai de família, uma mãe de família. Um outro fato que aconteceu ontem, fim de tarde, início de noite, na rua Monte Alegre, lá em Nossa Senhora da Glória, e esse caso chama bastante atenção, porque tinha um homem andando na rodovia que liga Glória a Monte Alegre. Não sei dizer a vocês qual o estado de saúde dessa pessoa,

0: tal. E aí vai ocupar uma maca lá no hospital. E o outro, né, era o homem que estava andando, né, não sei se tem algum problema mental ou não, mas que andando na pista. Os veículos vinham e ele nem aí, nem estava chegando. E aí chama a atenção porque é preocupante. Será se essa pessoa não estava com problema, com distúrbio? E aí tem que ver o que pode ser feito, né? Se acontecer novamente, que aí a população de Nossa Senhora da Glória acione o SAMU, acione o corpo de bombeiro para que possa ser feito algo com relação a esta pessoa, né? Mas vamos nós por aqui, levando informação, falando com os nossos ouvintes, agradecendo a você que está sintonizado, conectado, a nossa amiga da graça disse, bom dia, Mauro, ótimo trabalho, amigo, que Deus abençoe o nosso dia. Valeu, minha amiga, obrigado pela audiência. Nosso amigo João está lá no Parque dos Faróis, em Nossa Senhora do Socorro. E ele disse, bom dia, meu amigo Mauro Souza, uma ótima terça-feira para o amigo e família e todos os ouvintes que ouvem o Voz da Cidadania. Que Deus abençoe, proteja e ilumine todos nós. Valeu, meu amigo João. Obrigado pela audiência aqui no nosso programa. Mas, olha só, eu vou trazer uma outra informação. Esse acidente que aconteceu lá em Simão Dias, né? Em Simão Dias não, em Lagarto, né? E o delegado já confirmou, né, a identificação do suspeito do atropelamento que deixou uma vítima fatal e um outro ferido, né? O delegado vai falar aqui do nosso programa e que está repercutindo porque surgiu a informação de que o veículo que causou o acidente seria de um político lá da região. E aí o nome do político foi citado. Só que o político já foi nas redes sociais também e já disse que o veículo não tem nada a ver com ele. Ele tinha um veículo, mas já foi vendido há mais de um ano. Só que esses veículos são proibidos de circular em vias, tanto estrada vicinal, né, que estrada de terra, estrada de barro, como também nas rodovias, tanto estadual como federal. Você que tem o seu ciclomotor, o UTRV, né, e que quer fazer suas trilhas, para onde você for, você tem que transportar ele em um reboque. Você não pode estar passando dentro de cidade, nas estradas vicinais dos povoados, nem nas rodovias estaduais. Para que você possa utilizar ele em uma estrada vicinal ou em uma rodovia estadual ou federal, você tem que ir até o Detran, passar por uma vistoria, emplacar, deixar todo organizadozinho. Mas os que causaram, eram dois que estavam trafegando, um dos dois que causou o acidente lá, que vitimou José Carlos, e que deixou o José bem-vindo hospitalizado, nenhum dos dois está legalizado para trafegar nas vias. E aí tem complicado. É o segundo caso na região Centro-Sul já esse ano de veículo dessa natureza que está tirando vidas de pais de família. Vamos ouvir aqui o delegado Bruno Alcântara, dentro do nosso programa Voz da Cidadania, falando que já conseguiu identificar, não localizou ainda para uma oitiva, mas já identificou o suspeito que causou o acidente.
1: A Polícia Civil de Sergipe, através da Delegacia Regional do Lagarto, vem trazer informações sobre um acidente ocorrido no último sábado na zona rural deste município. O acidente envolvendo um veículo de trilha e uma motocicleta, no qual teve como vítima

0: fatal, o condutor da motocicleta, bem como outra vítima que está internada no hospital. Diante do fato, após as autoridades tomarem conhecimento, iniciamos as diligências para identificar as circunstâncias desse acidente. Já colhemos algumas imagens com relação ao fato, bem como identificamos testemunhas, além de conseguir identificar o suspeito. A Polícia Civil informa que todas as medidas cabíveis serão tomadas para total esclarecimento do fato, bem como apuração rigorosa envolvendo todos esses envolvidos nesse acidente. Posteriormente, traremos mais informações com relação a este acidente na cidade de Lagarto.
1: Daí, nós ouvimos a fala do delegado Bruno Alcântara, delegado lá da cidade de Lagarto. Já identificou, só não localizou ainda. Mas o fato aconteceu sábado, né? Aí domingo não, segunda, terça. Hoje, terça-feira. Eu creio que entre hoje e amanhã, esse condutor vai se apresentar na delegacia de polícia lá da cidade de Lagarto para uma oitiva. E aí, a polícia vai fazer o seu trabalho. Infelizmente, um pai de família que deixa a esposa, que deixa filhos e que perdeu a sua vida por irresponsabilidade de pessoas que dizem que estão se divertindo, mas que não têm compromisso e que não têm responsabilidade. Infelizmente, um pai de família teve a sua vida ceifada e o outro está hospitalizado. O impacto foi grande quando o TV, né, colidiu com a motocicleta. Os dois ocupantes da moto foram arremessados no outro lado. Foram socorridos. Um morreu e o outro permanece hospitalizado. Não tenho mais detalhes sobre como é que está o quadro de saúde dele, mas que vamos estar acompanhando para deixar vocês informados aqui no nosso programa. Já são 7h02. Eu vou a um bloco de apoio cultural e quando eu retornar, eu retorno trazendo mais informações para você aqui dentro do nosso programa. E vou trazer a informação de que uma mulher é baleada e o suspeito morreu após um confronto com a polícia militar. Fato que aconteceu no último domingo, lá no bairro Santa Maria, em Aracaju.
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2: De volta aqui estou para dizer que já são 7h08. Vamos dar continuidade ao nosso programa Voz da Cidadania. Aqui na FM Sertaneja Conquista da Região, os nossos telefones estão liberados. Envie sua mensagem de texto, de áudio. Pode ligar que você também fala ao vivo aqui no nosso programa. Eu quero aqui estender um abraço aos ouvintes que acompanham a nossa programação. A Nenê, a esposa de Valdo e Toinho, e a sua mãe, Dona Mariazinha, meu amigo Pepe, Fel e Maria Neres, obrigado pela audiência de vocês. Um abraço aí para o meu amigo Nito. Alô, Nito. Tem visto Tonho das Peças? Bom dia para você, meu amigo. Obrigado pela audiência aqui na nossa programação. Um abraço à minha amiga Mariave, à minha amiga Nê, que já foi para a academia hoje, mas já está em casa ouvindo nosso programa. Obrigado pela audiência. Um abraço a da Graça, Dona Valda Serraria, a Dona Lúcia, a esposa aí do meu amigo Pereira, Vânia e Ronaldo, do saudoso Zé de Tito. Obrigado pela audiência de vocês aqui no nosso programa. Mas vamos lá, um abraço à Dona Luzeni, a Dona Josefina, do saudoso Zezinho Cutia, e Dona Maria Andrade, também na sintonia. Nosso amigo Gileno Dantas, bom dia. Vamos que vamos aqui com mais informação para você que acompanha o nosso programa. Olha só, mulher é baleada e suspeito morre após confronto com a polícia militar no bairro Santa Maria. Uma mulher foi baleada na cabeça durante uma tentativa de homicídio registrada na madrugada da última segunda-feira 13, no bairro Santa Maria, na zona sul de Aracaju. O suspeito do crime morreu após trocar tiros com policiais durante a fuga. Segundo as informações da Polícia Militar, a tentativa de homicídio contra a mulher aconteceu durante um evento no conjunto Augusto Carlos Valadares. Após atirar contra a vítima, o suspeito fugiu pulando o muro de uma residência a um terreno baldio. Ainda de acordo com a Polícia Militar, os agentes deram ordem de parada, mas o homem não obedeceu e efetuou disparo contra a guarnição. Os policiais revidaram e o suspeito foi atingido. Ele foi socorrido e encaminhado ao Hospital de Urgências de Sergipe, UZI, mas não resistiu aos ferimentos e morreu. A mulher também foi socorrida e levada para atendimento médico. O estado de saúde dela não foi informado. O caso foi comunicado ao Departamento de Proteção. Departamento de Homicídio e Proteção à Pessoa, o DHPP, ao Instituto de Criminalística e ao Instituto Médico Legal, que adotaram as providências cabíveis. E aí, infelizmente, né, esse fato aconteceu lá no Santa Maria, em Aracaju. E eu vou trazer aqui a fala do policial falando sobre esta ação da polícia dentro do nosso programa. A mulher que foi baleada e o suspeito que baleou a mulher morreu em confronto com a polícia militar aqui do estado de Sergipe.
3: A polícia militar de Sergipe, seguindo a diretriz do comando-geral, por meio do comando de policiamento militar da capital, fazia o policiamento ostensivo preventivo na região do bairro Santa Maria, na madrugada deste domingo, quando se deparou com um evento chamado Cavalgada. Já havia uma guarnição no local e pediu para que a outra guarnição do Comando de Policiamento Militar da Capital permanecesse na localidade, já que o evento se aproximava do seu término. Em ato contínuo, os seguranças privados do evento, que faziam a segurança interna, procuraram essa guarnição para informar que o indivíduo ingressou no evento portando uma arma de fogo e desferiu disparo contra uma senhora que se encontrava no interior do evento. Em ato contínuo, ele pulou o muro e acabou se homiciando em um terreno baldio, onde tinha o estacionamento de carroças. De imediato, a guarnição foi até a localidade, com o intuito de localizar o mesmo, e o encontrou com a arma de fogo em punho e acabou efetuando os disparos contra a guarnição, que revidou a injusta agressão, sendo o indivíduo alvejado, sendo acionado também o SAMU para prestar o devido socorro. Infelizmente, o indivíduo veio a óbito, foi apreendido com ele um revólver calibre 38, com 3 munições deflagradas, uma munição percutida e não deflagrada e 2 munições intactas. Vale ressaltar que todo o caso foi conduzido à delegacia para as providências que o caso requer. Foi feito todo o isolamento do local de crime, sendo acionado o DHPP, bem como também a criminalística.
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2: Lamentavelmente, né, essa situação, em uma festa, uma cavalgada, esse homem desferiu tiro, né, na cabeça de uma mulher que está grávida. Ela foi encaminhada a uma unidade hospitalar. Ele, a polícia, foi dar a voz de prisão, reagiu às forças de segurança e morreu, plagiando Siqueira Júnior, mais um CPF que foi cancelado. Infelizmente, não é o que nós queremos noticiar, mas aconteceu, você fica sabendo aqui no nosso programa. Uma outra informação que eu trago para vocês, olha só, jovem que teve a perna amputada após mordida de tubarão recebeu alta. A jovem Marcela Vitória de Lima Santos, de 19 anos, que teve a perna direita arrancada por um tubarão na praia de Boa Viagem, na zona sul do Recife, recebeu alta. Ela estava internada desde o dia 1º de junho no Hospital da Restauração, localizado no bairro Derby, na área central de Recife. Amigos e familiares acompanharam a alta após 40 dias de internação. Durante esse período, Marcela chegou a ficar internada na UTI, passou por 2 cirurgias e por um processo de reabilitação na unidade hospitalar. A jovem ingressa no curso de Direito no início deste ano. Marcela estava na praia com parentes e amigos quando foi mordida por um tubarão tigre. No dia do incidente, o médico Mike Andrade, de Minas Gerais, que passeava pela praia, aplicou um troniquete, uma faixa de compressão utilizada em primeiros socorros na área atingida. Na última segunda-feira, dia 6, João Lucas Castro Salles, de 11 anos, que teve a perna esquerda amputada após ser mordido por um tubarão na Praia de Piedade, em Jaboatão dos Guararapes, no Grande Recife, recebeu alta mais de um mês depois do acidente ocorrido no dia 31 de maio. Infelizmente, né? Esses dois acidentes aconteceram, na Praia de Piedade, no Jaboatão dos Guararapes, na Grande Recife, e o caso, né, da jovem, a Marcela, né, que ficou aí 40 dias internada, ela que foi atingida também por um tubarão, mas já na praia de Boa Viagem. No dia 31 de maio, outro no dia 1º de junho. E graças a Deus, ambos, né, tiveram aí as pernas amputadas, mas estão bem e já receberam alta hospitalar. Já estão aí no aconchego, junto aos seus familiares. Mas vamos lá, vamos falar com os nossos ouvintes aqui dentro do nosso programa Voz da Cidadania. A minha amiga Ninha, né, de Quedorá, lá da Malhada do Pau Ferro, ela disse: bom dia com Jesus, estou lhe ouvindo, que Deus nos proteja hoje e sempre, e os meus parabéns para a senhorinha que está mudando de idade hoje. Que Deus lhe dê muitos anos de vida com saúde e paz. Mauro, tenha um bom trabalho. Estamos bem, graças a Deus. Amém. Ninha de Quedorá também parabenizando aí a nossa amiga Dicinha, que hoje completa mais uma primavera. Meu amigo Geraldo, lá em Carapicuíba, ele disse: bom dia, meu amigo Mauro Souza. Que tenhamos todos um ótimo dia. Um abraço. Valeu, meu amigo. Um abraço para você. Um abraço para sua esposa, Dona Solange. Obrigado pela audiência, pela participação aqui no nosso programa Voz da Cidadania, da FM Sertaneja, a conquista da região. E ele nos enviou uma foto, né, de que o clima lá em São Paulo, neste momento, a temperatura está 11 graus, a sensação térmica 9. O tempo está nublado por lá. Aqui o tempo está predominantemente ensolarado, A temperatura de momento é 23 graus e a sensação térmica é 25. Valeu, meu amigo Geraldo. Obrigado pela audiência e participação aqui no nosso programa. Neném do saudoso Zé Preto, fala conosco. Neném, bom dia.
4: Mauro, bom dia, meu filho.
2: Sim.
4: Mauro, aqui ainda está uma escuridão, assim, na frente da minha casa, na frente da academia. Tem dois postes apagados. Aqui é na rua Gra Cardoso, na estrada que vai para o Caboge.
2: Valeu, minha amiga. Obrigado. É, já encaminhei também essa demanda e vou encaminhar novamente. Está um caso sério, né? Várias lâmpadas na cidade queimada. E aí eles estão trocando aos poucos, né? Trabalham, vai lá em uma localidade, troca. Infelizmente, eu estou sem entender porque a semana passada foi trocada lá no conjunto, no residencial José Dantas Filho. Hoje eu já recebi aqui a informação de que uma lâmpada lá na rua Cumbe, na rua da Mercearia, está apagada. O que é que está acontecendo? Qual é o problema? Porque você está com a lâmpada queimada, coloca uma nova e em 8 dias queima novamente. Está um caso sério, infelizmente, né? E aí, dona Aparecida, lá do povoado Umbuzeiro, ela disse assim: bom dia, Mauro, aqui é Aparecida do povoado Umbuzeiro. Gostaria de pedir novamente para o rapaz vir ajeitar as luzes aqui do povoado, depois da igreja evangélica. As luzes estão apagadas à noite, aqui fica uma escuridão. Inclusive, a minha casa é, e a última luz apagada sempre, né? Tá aí. Eu, dona Aparecida, mandou essa mensagem sexta-feira, né? Semana passada. Sexta não, quinta. E aí eu já encaminhei também para que eles possam ver essa situação, viu, dona Aparecida? Creio que essa semana, né, eles resolvam aí essa situação, tá bom? Nosso amigo Gileno Dantas enviou a mensagem que diz, palavra de hoje: às vezes, na pressa, a gente nem percebe o quanto Deus tem cuidado da gente. Pai, gratidão por tudo. Bom dia. Valeu, Gileno. Obrigado pela audiência. Valeu, meu amigo Geraldo. Um abraço para você, um abraço para toda a sua família. Que Deus continue sempre nos abençoando. Abraçando aqui o Gilvandê Gomes, lá em Glória, Sérgio Nunes, o Chulainha. Um abraço também para o Dedé da Picanha e do Filé, para seu Dedé Pacupaco em Monte Alegre, Edmilson Farias lá em Pouso Redondo, toda essa turma boa, sempre ouvindo aqui a nossa programação. Um abraço aí para minha amiga Ledina e Edésio. Eu abraço também dona Valmira, Demeriano, toda a família. Um abraço aí para Júnior, para Marileide, para Damião. Um abraço também, ouvindo sempre o nosso programa, meu amigo Nininho Pedreiro, o Lobisone. Um abraço aí para Ângela, para Dudu TV, para Eduarda e Helena. Obrigado pela audiência de vocês aqui no nosso programa. Um abraço aí ao meu amigo Paiacan. Paiacan, meu amigo, bom dia para você também. Neguinho Corintiano, bom dia.
5: Grande Mauro Souza, bom dia. Mas bom dia mesmo, meu querido. Quero mandar aqui, Mauro, um grande abraço para o grande Vasconcelos, né? O grande poeta. Demeriano Bispo. Tão Edigura, mas Dona Luzia, né? Meu compadre Machado no Caboge, mas a família, né? Ele está de visita, o filho tá, chegou esse dia, está de visita. Não sai de casa mais, né, meu compadre? Seu filho está aí, tá certo. Um abraço para Luiz, né? Flamenguista, né, Mauro?
2: Isso.
5: Mas quero dizer, Mauro, que não ligo, mas estou ligado. Mauro, quero mandar avisar um grande aviso aqui, Mauro. A praça teve outro apagão, Mauro. Tá num escuro terrível. Num escuro, rapaz. Aqui, que fala a verdade, não sei o que aconteceu. Quando apaga, fica tudo silêncio. Ninguém resolve nada. Se a pessoa não avisar na rádio, ninguém vem resolver, Mauro. Né? Fica, um apagão, aí fica quieto. Quando a gente, se a gente não avisar, não vem resolver. Quando a gente avisa na rádio, eu fico com raiva. Né? Eu não tenho, Mauro, minha língua queimada de papa quente, eu tenho que avisar, né? Eu aviso, porque eu não quero mal para a minha cidade, principalmente para a minha rua, né, Mauro? É mesmo? Então, que eu estou avisando a você para avisar aí os jogos públicos aí, né? que a praça tá, tem outro apagão e eu não sei o que foi que aconteceu. Tá tudo silêncio, já tem desde a semana passada que tá assim, apagado, viu, mano? Mas quero dizer que não ligo, mas tô ligado, mano, aqui, escutando seu programa, viu? Mauro, um abraço também para o seu José Ivaldo de Moura, né? E toda a sua família, né? O Alisson, lá de Socorro, né? O Alisson, lá de Socorro. Né? Lenilton de Tom Vaqueiro, né? Bom dia. E todos os ouvintes, Mauro, viu?
2: Valeu, Neguinho. Obrigado pelo carinho da sua audiência, pela sua participação aqui no nosso programa. Vou encaminhar também, né, essa situação aí da Praça do Conjunto José Joaquim, sobre essa praça, né, que estava acesa e que agora apagou e apagou tudo de vez, né? Tá um caso sério. É, eu não sei não, mas eu acho que tem alguma coisa a ver da Energisa aí, né, que está precisando resolver alguma coisa também na iluminação pública da cidade. É, porque é inadmissível você colocar uma lâmpada nova e em 8 dias a lâmpada já queimar. Não existe, né? Mas vou tentar conversar pessoalmente com os responsáveis para ver essa situação, né, o que está acontecendo. Mas seu Dedé Pacupaco, lá em Monte Alegre de Sergipe, também já enviou mensagem para o nosso programa e fala conosco a partir de agora. Seu Dedé, bom dia.
6: Bom dia, Mário Souza. Bom dia a todos os ouvintes da Rádio Sertaneja. Cadê Gileno da Bundona, que ninguém veio falar? Neguinho de Peroba, não vi mais você falar. Você vai levar os olhos na cara aí, com todos os problemas que estão acontecendo. Aí você vai levar óleo para você aprender. Vou levar os litros de óleo melar você todo em carroça e tudo. Um bom dia ao Viedo. Gileno velho, Danta, Chulainha, Arnaldo do Beiju, Ala, ex-vereador Gaguinho de Glória, Galego do Mucambo, e Arnaldo do Beiju. Arnaldo do Beiju, bora pra frente, não tenha medo de nada, não tenha, porque as coisas vão melhorar, e tá melhorando, não tem nada ruim. Agora, Mário Souza, manda esse pessoal botar essas lâmpadas, rapaz, né? Se é pela prefeitura, a prefeitura recebe pra isso, não tem negócio de estar dando colher de chá, não. Você já mandou cobre de novo e bota torando. Faça que nem eu quando cobro uma coisa aqui, eu boto ela torando. Ô, gente, eles ganham pra isso, deixa o povo no escuro, não. Ah, mandei. Lembra de novo. Ei, rapaz, que negócio é esse? O povo estão pagando, não é de graça, não. É isso que eu quero dizer, bota pra frente. Oxe. Leva os dinheiros aí pra fazer ajeitar essas lâmpadas. O Nito do Vaqueiro, tá onde? Em Aracaju, né? O Nito do Vaqueiro. Nito, venha botar essas lâmpadas aí, você. O Ala, vem também trabalhar na prefeitura pra botar a lâmpada. Oxe, que nunca viu. Não vem agora. Muito obrigado e bom trabalho.
2: Valeu, seu Dedé. Obrigado pela audiência, pela participação aqui no nosso programa. É o que eu tenho feito. O meu papel é ouvir o ouvinte e encaminhar aos responsáveis. Isso eu tenho feito e mais do que isso eu não posso fazer. Mas vamos lá, vamos dar continuidade por aqui ao nosso programa, né? Nosso amigo Wallace enviou mensagem aqui para o nosso programa e eu vou reproduzir. Wallace, meu amigo, bom dia.
7: Ô Mauro, sim? Essa situação de energia é falta de manutenção nas redes que a Energisa não está dando. Essa é a pura realidade. Lá no povoado Mata Grande, agora deu para faltar energia quase todo dia agora, dando queda de energia. Aí quer dizer, aí quando queima os eletrodomésticos do pessoal que aciona a justiça, aí eles querem achar ruim ainda? Não, eles têm que fazer a manutenção nas redes deles. Porque se ele não fizer a manutenção, aí o povo quem vai pagar pelos erros dele? Infelizmente, a Energisa está deixando a desejar, viu? Em muitos lugares.
2: Bem verdade, meu amigo Wallace. Obrigado pelo carinho da sua audiência, pela sua participação mais uma vez aqui no nosso programa. E um fato que chama a atenção é que, por exemplo, semana passada aqui em Feira Nova, eles desligaram uma rede, né, para trocar um transformador e ninguém sabia que isso ia acontecer. Trocaram o transformador no dia, na outra noite seguinte, faltou energia na mesma localidade onde o transformador foi trocado. Infelizmente, né? Precisa ser feito manutenção. Isso é fato. e precisa, né, tá verificando como é que está a rede. Porque eles não têm um aparelho que descobre que na sua casa tem um gatozinho de energia. Então eles têm que ter um aparelho também para identificar onde a energia está chegando fraca e está causando esses problemas nas cidades. A exemplo, aqui em Feira Nova, a semana passada trocaram todas as lâmpadas que estavam apagadas lá no residencial José Dantas Filho. Hoje uma jovem chegou aqui já me dizendo que tem uma lâmpada lá que está apagada. E aí você comprar lâmpadas novas para substituir as que estão queimadas e em menos de 8 dias a lâmpada queimar, o problema não está na lâmpada, né? É assim que eu estou raciocinando. Está tendo algum problema na rede de energia. E essa responsabilidade é da Energisa. Nosso amigo Vasconcelos também está ouvindo o nosso programa e já disse: bom dia, Mauro. Estamos apenas de passagem por esta vida. Não custa nada tratar o próximo com dignidade, humildade e bondade. Pobre daquele que pensa que ser feliz é ter dinheiro, riqueza. Deixa Deus fazer morada em teu coração. Bom dia, mais bom dia mesmo. Valeu, meu amigo. Obrigado pelo carinho da audiência aqui no nosso programa. E aí, Neguinho falou, acho que seu Dedé estava gravando o áudio, não ouviu o Neguinho falando. Aí Neguinho vai responder, vai dizer que já falou no nosso programa. Neguinho, mais uma vez, bom dia.
5: Seu Dedé pago, pago, Mauro. Seu Dedé pago, pago, Mauro. Diz que as coisas vão melhorar. Pra pior, seu Dedé pago, pago. Vai melhorar pra pior, seu Dedé pago, pago. Paco, Paco, vai ficar empacado. Isso, Dedé. Vai ficar empacado, seu Dedé. Paco, Paco. Vai mudar pra pior, seu Dedé. Ô, seu Dedé. Um abraço para o seu Arnaldo Benju também. O Arnaldo Benju é uma figura emblemática. Eu...
2: Mas vamos lá, vamos agora ao povoado Bandeira. Minha prima Darcy também vai falar aqui no nosso programa. Darcy, bom dia.
8: Bom dia, Mauro. Bom dia a todos os ouvintes da FM Sertaneja. Mauro, eu estou passando aqui para lhe informar que ontem, há umas 6:30 para 7 horas da noite, meu irmão estava vindo do trabalho, do terreno, lá na colônia, em Areia Branca, e aí topou com dois jovens de verdade, menino de 15 a 16 anos. E aí ele botou a arma no ouvido de meu irmão e disse: me entrega a moto. E aí ele não teve jeito, teve de entregar a moto, que ele estava sozinho na estrada esquisita. E quando foi depois, disse: me dê a sua bolsa, que a bolsa é uma bolsa que ele vende leite, é Nel do Leite lá, ele se conhece por Nel do Leite. E aí, meu filho, não teve jeito, ele teve de entregar a moto, e quando ele disse: me entrega a bolsa, eu acho que eles souberam que ele tinha recebido um dinheiro, né, um dinheiro lá. E aí o que foi que aconteceu? Ele saiu correndo na frente, e eles já estavam com uma moto que já tinha sido roubada de lá da colônia, Areia Branca. Veja como é as coisas. O cara estava com uma moto roubada, que tinha roubado na semana, tinha uma semana que tinha roubado, e já foi roubar outra. Eu sei que está um caso sério esses roubos, viu? Está um caso sério. O nego tem que ter cuidado. E a sorte que ainda a motinha dele estava no seguro.
2: Valeu, Darcy, obrigado por essa informação aqui no nosso programa. É lamentável, né? E o que está acontecendo todos os dias em todo o estado, apesar do trabalho da polícia, o trabalho que é sério que a polícia de Sergipe faz, mas acontece esses casos. E estradas vicinais, então. Precisa-se ter bastante cuidado. As pessoas que transitam de moto da cidade para os povoados. Outra coisa, quem trabalha com dinheiro, no caso de Nel, não pode estar andando só. Porque muitas das vezes os comentários ficam rolando ali nos senadinhos, as pessoas dizendo: olha, fulano vendeu isso, fulano comprou aquilo. E aí alguém, sem maldade, diz: ele vendeu para 30 dias. E aí essa turma fica ligada e vai e praticam esses assaltos. Graças a Deus, ele está vivo, né? Danos materiais foram levados, a moto, mas está no seguro. O seguro vai resolver a situação e o dinheiro que estava na bolsa, esse ele vai perder. Mas o importante é que ele está vivo, né? Que Deus aí conforte ele, porque o choque é grande quando você vê uma arma de fogo no seu ouvido, desça da moto, entregue o que você tem, não é fácil não, né? Mas graças a Deus ele ficou vivo, está bem, a vida vai continuar e com fé em Deus o seguro resolve essa situação logo breve. Mas que tem que ter bastante cuidado. Mas obrigado pela audiência e pela informação, tá bom, Darcy? Já são 7 horas 33 minutos, eu vou a um bloco de apoio cultural e retorno daqui a pouco com muito mais informação aqui dentro do nosso programa
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2: Olha só, já são 7h40 aqui, estou de volta para darmos continuidade ao nosso programa Voz da Cidadania. E, né, ainda sobre o fato que aconteceu lá em Areia Branca, que Darcy trouxe aqui no nosso programa. Darcy, informe a ele que busque a delegacia, preste um boletim de ocorrência, certo? Lá em Areia Branca, na delegacia municipal, ou vá até a cidade de Itabaiana. Mas é necessário que seja, né, realizado esse informativo para a polícia, para que a polícia possa ter essa informação de que esse fato aconteceu. Porque quando acontece roubos, algo desta natureza, que não é prestado um boletim de ocorrência, a polícia, não tendo a informação, tudo está tranquilo na localidade. Mas quando alguém roubou uma vaca, um bezerro, um cavalo, uma ovelha, a obrigação do proprietário é ir até a delegacia e prestar queixa, um boletim de ocorrência, para que a polícia tenha a ciência de que esse fato aconteceu e que aí as providências venham ser tomadas. Mas é obrigação de qualquer ser humano, quando tiver qualquer bem seu, qualquer pertence que for roubado, ir até uma delegacia e prestar um boletim de ocorrência. Abraçando meu amigo Jean e Dara, aí na Panificação Santa Maria, ouvindo nosso programa. Um abraço a todos que estão aí na labuta. Chefe é chefe, né, pai? Um abraço aí para os meus amigos Lalau, Quezinho, né, o Anderson e Mário, também na labuta. Obrigado pela audiência de vocês, também aí na Panificação Tradição. Um abraço a minha amiga Zenobia, minha madrinha Valdira, a dona Irene. Um abraço também a dona Maria, do saudoso Gervásio, a Gilvana, Venúzia, né, toda essa turma boa aí ouvindo o nosso programa. Obrigado pela audiência de vocês aqui do nosso programa. Mas vamos lá, olha só. Batalhão de Caatinga prende condutor embriagado após provocar acidente com motociclista na cidade de Monte Alegre. Na noite do último domingo 12, policiais militares do Batalhão de Caatinga atenderam a uma ocorrência de acidente de trânsito na rodovia SE-230 em Monte Alegre de Sergipe. No local, foi constatada uma colisão frontal entre um automóvel e uma motocicleta. A condutora da motocicleta ficou ferida e precisou receber atendimento do SAMU e foi encaminhada ao hospital, enquanto o motorista do carro foi preso por apresentar sinais de embriaguez. Durante o atendimento da ocorrência, populares informaram aos policiais que o automóvel havia invadido a contramão de direção, ocasionando a colisão. O condutor foi localizado nas proximidades do acidente e apresentava fortes indícios de ingestão de bebida alcoólica, como odor etílico, fala arrastada, alteração da coordenação motora e caminhando instável. Após ser submetido à avaliação médica, os sinais clínicos de embriaguez foram confirmados. Em seguida, o suspeito foi conduzido à delegacia plantonista de Nossa Senhora da Glória, onde foram adotadas as medidas legais cabíveis pelo crime de embriaguez ao volante e lesão corporal culposa na direção do veículo automotor. A vítima permaneceu sob cuidados médicos e os veículos envolvidos foram recolhidos e apresentados às autoridades policiais. Lamentavelmente, final de semana sempre acontece. Vou ali, duas, três, quatro, cinco, dez, uma caixa de cerveja. E depois sai aí nas rodovias, sejam elas estadual ou vicinal, federal, e acaba acontecendo esses acidentes. E aconteceu esse acidente na noite do último domingo, lá em Monte Alegre de Sergipe, onde a jovem, né, ficou gravemente ferida e precisou ser de atendimento médico. O fato que aconteceu lá na cidade de Monte Alegre de Sergipe. E o condutor do veículo foi encaminhado à delegacia plantonista de Nossa Senhora da Glória. Mas vamos trazer mais informação aqui dentro do nosso programa, o Voz da Cidadania, aqui na FM Sertaneja, a conquista da região. Olha só. O senador e pré-candidato à presidência da República, Flávio Bolsonaro, teve o direito de visita ao pai, o ex-presidente Jair Bolsonaro, suspenso pelos próximos 90 dias. A informação é de Reinaldo Azevedo e a medida acontece depois de Flávio ler uma carta de Jair em que ele indicava o filho como porta-voz. Eu vou trazer essa matéria para você que acompanha o nosso programa Voz da Cidadania aqui na FM Sertaneja. E na sequência, eu faço o meu comentário.
3: O ministro Alexandre de Moraes, do STF, pede que a Procuradoria-Geral Eleitoral analise a ação de Flávio Bolsonaro envolvendo a divulgação da carta que foi escrita pelo pai dele, Jair Bolsonaro. Essa decisão foi divulgada agora há pouco, revelada pelo âncora da Band News FM, Reinaldo Azevedo. O magistrado afirmou ainda que não é a primeira vez que Flávio desrespeita uma decisão judicial. Ele cita quando o senador usou, por exemplo, as redes sociais para publicar um recado do pai. E aí agora, como a gente citou, nessa medida que foi divulgada pelo Alexandre de Moraes, o pré-candidato à presidência tem 48 horas para se explicar. E além disso, a decisão de Alexandre de Moraes inclui um veto a visitas a Jair Bolsonaro por Flávio por 90 dias, ou seja, eles não poderiam se encontrar até o primeiro turno, como bem lembrou aqui Andreasa. E a gente falava, né, sobre o receio que já havia de pessoas próximas a Bolsonaro, inclusive a própria Michelle Bolsonaro demonstrou um certo receio. E nessa luta de poderes, Andreasa, a gente tem aí todo mundo querendo espaço ali no pós-Bolsonaro, né? Do que vem depois, seja agora em 2026, mas principalmente em 2030. E aí essa carta só colocando mais lenha nessa fogueira e agora com essa decisão que não é uma super... Não chega a ser uma grande surpresa em relação aos desdobramentos desse episódio, né, Andreasa?
4: Não é. Tô lendo aqui a decisão e aí para corroborar isso que já falamos no bloco anterior... Tem um trecho que é bastante conclusivo sobre a leitura do ministro Alexandre de Moraes a respeito desse caso, que é o seguinte: o desrespeito de Flávio Nantes Bolsonaro à medida cautelar imposta a Jair Bolsonaro, e aí a medida cautelar é a seguinte: proibição de utilização de redes sociais diretamente ou por intermédio de terceiro, esse desrespeito, portanto, estando configurado totalmente por suas próprias afirmações. E aí o ministro Alexandre de Moraes cita na live que Flávio fez, aliás, Flávio faz uma live no YouTube em que ele lê a carta, mas antes no Instagram ele divulga, ele marca, ele avisa, olha, vou ler a carta a tal hora. E aí com isso, segundo o ministro Alexandre de Moraes, ele teria definido a intenção de... com a ciência de Jair Bolsonaro, a intenção de burlar a medida cautelar, né? Quer dizer, é uma carta de Jair Bolsonaro, por óbvio, feita para o povo brasileiro e veiculada numa rede social. por terceiros. É o caso de Flávio Bolsonaro, a rede de Flávio Bolsonaro. É, segundo a interpretação de Alexandre de Moraes, isso seria a burla a essa proibição. Então diz o seguinte, o ministro Alexandre de Moraes, citando o próprio Flávio, ele escreveu, é o Flávio falando nessa publicação no Instagram, ele escreveu uma carta aos brasileiros que eu vou fazer a leitura dela hoje, nesse sábado, ao 12h30, no meu canal do YouTube. É imperdível, um recado muito importante que ele...
2: Daí, infelizmente, as pessoas têm ciência do que pode e o que não pode fazer. E aí fazem o que não pode, o que não deve, e aí depois, é perseguição, é isso, é aquilo, né? Não. Gente, as leis, elas precisam ser cumpridas. Nada contra, mas a verdade tem que ser dita. Seja a quem for e a qual for. Se estar proibido de que o ex-presidente Jair Bolsonaro não pode fazer nada nas redes sociais, não pode ser feita uma carta e o filho dele ler, postar nas redes sociais. Está proibido. É lei. A lei precisa ser cumprida, seja o ministro quem for. Está lá nos autos do processo. E agora vamos esperar. Os advogados de Jair Messias Bolsonaro, ex-presidente da República, dizer que lá não tinha essa proibição. É simples, é fato. Todo mundo tem ciência do que está, do que é proibido, não pode ser divulgado. E aí divulga, mas ainda vai ter pessoas que vão dizer, mas aí não é nada demais. É, na lei é. O que está em lei tem que ser cumprido. Mas infelizmente, com frequência acontecem esses casos. E aí quando a justiça age, aí a justiça está errada, lamentavelmente. Mas essa é a informação que eu trago para vocês aqui dentro do nosso programa. Uma outra informação que eu vou trazer para vocês aqui do nosso programa e que chama bastante atenção é um caso que aconteceu em Fortaleza, lá no Ceará. Eu vou trazer essa informação para vocês aqui no nosso programa e que revolta a população, é comovente. A apresentadora do programa e a repórter se sensibilizaram, a apresentadora mesmo chorou, né? Mas teve um cortezinho aqui, onde um padrasto de um bebê de 10 meses e um primo dele são apontados de forma preliminar como os principais suspeitos de envolvimento na morte da criança, registrado nesta segunda-feira 13, no bairro Dionísio Torres, em Fortaleza. O caso é investigado pela Polícia Civil, que deve apurar a suspeita de estupro contra a bebê. E a polícia trabalha para esclarecer a dinâmica dos fatos. Segundo informações apuradas até o momento, a criança chegou a ser socorrida, mas não resistiu aos ferimentos e morreu. Vejam que situação essa dessa criança. E eu vou trazer para vocês.
5: Situação de uma tristeza profunda, Luciana, pela crueldade, pela atitude do que foi feito. Olha só o detalhe que chama a atenção. Na casa estava o padrasto, o primo do padrasto, a mãe da bebê e o irmão da mãe da bebê. Todas essas pessoas estão nesse momento aqui, na delegacia, a todo instante, toda essa movimentação de viaturas, dos policiais que buscam aí, né, atender a esta ocorrência, porque de fato é uma situação de revolta, de tristeza, um verdadeiro absurdo. Essas pessoas, elas serão levadas para fazer o exame, né, pericial. Porém, Luciana, ainda está sendo feito todo o primeiro protocolo aqui na delegacia. A bebê não resistiu e ela morreu, Mas agora a polícia quer saber, porque os principais suspeitos de terem praticado esse crime monstruoso é o padrasto do ABB e o primo do padrasto, que inclusive, de acordo com as informações, estão com sinais de embriaguez. Possivelmente estavam ali, em meio a uma bebedeira, e acabaram cometendo esse crime cruel contra essa criança, né, que não resistiu aos ferimentos. A nossa equipe permanece acompanhando essa movimentação aqui na delegacia. Ainda são poucas as informações, os mais detalhes acerca do caso, mas a gente já conseguiu fazer aí o levantamento de toda a situação.
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2: Vejam só que situação constrangedora. Uma bebê de apenas 10 meses foi morta, suspeita de estupro, abuso sexual,

0: 4 e prisão perpétua. Não precisa, não. Chegou um advogado lá para defender. Não, já estão, eles já estão todos defendidos. Está os 4 dentro de uma cela. Pronto, só eles 4 dentro de uma cela. Deixei eles 4 lá. Era o que tinha que ser feito. É inadmissível. É inadmissível. Uma bebê de 10 meses de idade ser abusada, estrangulada e morta por psicopata irresponsáveis. Infelizmente. Mas aconteceu em Fortaleza, lá no Ceará. Abraçando aqui a minha amiga Mariave, que já enviou mensagem aqui para o nosso programa, e a mensagem diz assim: ninguém tira de você aquilo que Deus planejou para a tua vida. Bom dia. Verdade, minha amiga. Isso é verdade. Que Deus te abençoe, que Deus abençoe sua família. A minha amiga Gelvânia, ela disse: bom dia, meu amigo Mauro Souza e família. Bom dia para todos da minha família. Com Jesus, que Deus possa abençoar cada um de nós, todos. Valeu. Obrigado, minha amiga. Que Deus abençoe todos nós. Seu Dedé Paco Paco, mais uma vez, bom dia.
1: Isso é lei, Mauro Souza, do diabo, que não é que um filho não pode falar com o pai porque está preso. Eles ficam machucando, estão machucando Bolsonaro e tudo, mas ele quer matar na cadeia. Enquanto mais eles fazem isso assim, eles vão ver nas urnas. Eles vão ver nas urnas, eles estão pensando que nas urnas é diferente. Você vai ver aí. Estão machucando, é um filho do cabrunco, rapaz. Um Alexandre de um cão, aquilo é o cão. Você vai ver. Agora, machucando. Que lei é essa? Vem maltratando, eu nunca vi. Ele tá fora de lei, ele não pode fazer isso, não, que outra. Ele não podia nem julgar Bolsonaro, porra. Porque ele tinha desigência, não podia julgar, quem tinha que julgar era os outros. É por isso que o Fux saiu do partido, do bloco deles, rapaz. Aí, nego Imperava fica satisfeito. Fica, nego Imperava, fica, você vai ver. Você fica satisfeito com a miséria dos outros, você vai ver o que vai acontecer, viu? Vou tocar ali, olha nos seus peitos aí pra você aprender. Se existisse lei, Mauro Souza, quem tava preso era Lula. Lula foi condenado em 3 instâncias, foi em 4, sei lá, na festa, aí. E você sabe, e como é que ele não fez nada? Não fez nada e foi condenado em 3 instâncias, como é isso? Poxa.
0: Valeu, seu Dedé Paco Paco, obrigado pela audiência, pela participação. O senhor tem o direito do senhor de pensar como o senhor quer, mas a lei existe e a lei é cumprida. E é para ser cumprida por todos. A pergunta que fica é: o advogado de Bolsonaro disse alguma coisa? Não. Ou será que Bolsonaro não tem advogado para defender? Porque é o único presidiário que está preso e que ninguém escuta nada dos advogados. Lula foi preso, condenado. Mas Lula foi solto. Lula tinha advogado. Lula, quando foi preso, não se rebaixou a ninguém, foi para a cadeia e cumpriu com a prisão que precisava. E os advogados dele trabalhou e colocou ele em liberdade. E aí, como o senhor disse, ele foi condenado em 3 instâncias e está solto. Bolsonaro, o senhor disse que não foi condenado, mas infelizmente é um ex-presidente que não tem advogado para defender ele na cadeia, lamentavelmente. Minha amiga Nê, na Petronilho Cutia, bom dia.
2: Bom dia, Mauro. É complicado, Mauro. Mauro, que Deus te dê um bom dia, meu filho. Um dia de paz, de bênção para você com sua família, meu filho, viu? Estou te escutando, eu te escuto todo dia.
0: Valeu, minha amiga. Obrigado pelo carinho da audiência. Minha amiga Maria Neres, lá na Petronilho Cutia, bom dia.
3: Bom dia, Mauro. Nesses casos aí, eu sou a favor da pena de morte. Porque isso é um absurdo, é inadmissível uma situação dessa.
0: Valeu, minha querida. Obrigado pelo carinho da sua audiência, pela sua participação. Obrigado a todos que participaram, que interagiram aqui dentro do nosso programa. Já são 8 horas. Eu finalizo aqui o nosso programa Voz da Cidadania. Na FM Sertaneja, a conquista da região. Prometo retornar às 15 com o Expresso Sertanejo, se assim o nosso bom Deus nos permitir. Desejo a todos um excelente dia, paz e bem, porque Deus capacita os escolhidos.

0: Espíritos, sob a direção de Valmir Andrade, produção e apresentação de Mauro Souza. Finalizado o Voz da Cidadania de hoje, terça-feira, 14 de julho de 2026.
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0: Eu vou quebrar um protocolo aqui, que chegou um áudio agora e eu vou reproduzir aqui no nosso programa. Sérgio Nunes, meu amigo, bom dia.
2: Bom dia, Mauro Souza. Bom dia a todos os ouvintes da FM Sertaneja. Ô, Mauro Souza, diga a Dedé de Paco Paco, se estão machucando. Quer ver machucar, vai ser nas urnas. Viu? Nas urnas vai ser... E agora é que vai machucar, o Dedé de Paco Paco. A direita escolheu um candidato ruim demais, Dedé de Paco Paco. Se bota Tarcísio, aí sim, esse era a vitória certa. Mas esse que botou aí, meu filho, agora é que vai ser massacre nas urnas. Não é dizendo que Lula é o melhor, não. Viu? Nós deveríamos votar numa terceira via aí, mas... Infelizmente o Brasil só é os dois lados, então aí vai ser um massacre.
0: Valeu, Sérgio Nunes, obrigado pelo carinho da sua audiência, pela sua participação aqui no nosso programa. Bom dia para você, meu amigo, que Deus nos abençoe. Forte abraço.

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6: 8 horas e 11 minutos.

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unção de Deus se faz presente aqui nessa noite. Só quem está sentindo essa unção, só quem está sentindo essa unção, começa a glorificar, começa a glorificar o homem das mãos furadas. Ele está caminhando por aí. Quem está sentindo ele? Quem está sentindo ele? Só quem está sentindo, dá um brado de vitória. Oh, glória a Deus. Quero convidar os adoradores para cantar comigo.

0: Jesus, aplauda mais forte. Oh, glória a Deus. Oh, glória a Deus. O Deus dos deuses, ele já se faz presente aqui nessa noite. Só quem está sentindo ele, só quem está sentindo ele.
1: Abre os nossos olhos espirituais, Senhor, nessa noite. Nós queremos ver a tua face. Nós queremos ver a tua glória. Queremos mais de ti.

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2: As grades que prendiam Paulo e Silas foram ao chão através do louvor. E hoje, pela fé, através deste louvor, todas as grades e algemas que te prendem cairão ao chão em nome de Jesus. Glória a Deus.

Sabe aquelas paixões de adolescente? A gente fica tremendo, perde a fome e parece que o estômago tá cheio de borboletas. Sem querer nada em troca, é esse amor que Deus quer de nós.

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0: assim diz o Senhor, esse é o tempo de dar a volta por cima.
1: Quem impedirá o agir de Deus?

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0: Que coisa bonita, meu Deus.
1: Aleluia.
0: Como é que você está, linda?
1: Muito bem, Raul.
0: Gabriela Rocha, maravilha. Você começou comigo, estava com 13.
1: 11 anos, Raul.
0: 11 anos, e agora?
1: 16.
0: 16, olha que alegria.
1: Chorei. Puxa, chorei, Raul, impactado. Tenho certeza que esse ano
0: cada
1: vai ser
0: vez mais linda, hein?
1: Raul, obrigada.
0: Puxa vida, linda, maravilhosa.
1: Raul, eu creio que esse ano é um ano de vitória para todos nós. Eu tenho aprendido algo com Deus. Cada dia, nosso dia a dia, nós enfrentamos gigantes. Seja na nossa área espiritual, na nossa área financeira, na nossa área sentimental também. É como Davi e Golias, Raul. Davi podia ser o menor. Aquele menino, acho que tenho certeza que todo mundo olhava e falava, imagina, é Golias, ele é muito grande. Mas Golias podia ser bem maior que Davi, mas não era maior que o Deus que habitava em Davi. E eu tenho certeza, Raul, que os nossos gigantes, os nossos impossíveis, pode ser maior do que nós. Pode ser maior do que as nossas limitações, mas o nosso Deus é grande. Há uma música que diz assim,

0: de ver que nosso Deus é grande, tenho certeza disso.
1: Diante de tanto talento, eu me calo.
0: Imagina, Raul. Raul, oi. Deixar mais uma vez o meu site aqui para vocês. www.gabrielarocha.com.br
1: www.gabrielarocha.com.br ponto
0: com
1: br br, tá certo. Gabriel, você também pode, olha aí, www.sbt.com.br. isso. Você poderá ganhar o CD agora da Gabriela também.
2: Todo o Brasil.
1: Você já fez o banquinho?
0: Raul, eu fiz o banquinho em 2007, junto com os Jovens Talentos da minha época. Passei muito mico.
1: Espera aí, agora,
0: você ganhou?
3: Já passou.
0: Não ganhei, mas eu fiquei entre os terceiros. Mas
4: fique tranquilo, aqui hoje todo mundo tá ganhando aqui. Todo mundo é mais que vencedor. Estamos no lucro, nós vamos dividir, né, pastor?
0: Já tem experiência, hein?
3: Misericórdia.
1: Parabéns. Gabriela Rocha. Agora não vai ser.

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0: Coração partido!
1: Eu acho que você tem que mandar aquela mensagem. Mas manda o que tá no seu coração. Porque se fosse eu...

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0: teve explicação.
1: Boa noite, Uberlândia! Faz barulho aí, Uberlândia, que eu quero ouvir! Que coisa linda, galera!

0: continua mais um desafio daquele jeito. Pancada!
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2: 10 horas e 50 minutos.

Salve todos os apaixonados do mundo do original. Sentiu? É vibe.

0: Muito obrigado.
1: O número 2, Safadão, Rei Vaqueiro e o time da formada.
2: O time formou aqui, olha.

0: cara de canção, hein?
1: Paredões vaquejada.
0: É, e é bom.
2: Joga a mão pra cima e quem tá feliz.
3: Que pancada, meu patrão.
1: Clima, amigo, clima.
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0: para aí!
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2: 11:31.
0: Vai crescer! Rei Barqueiro, vem aí, Gilson Neto! Brucelose, o sucesso!

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6: 11 horas e 45 minutos.

0: Pode mandar esse.
1: Muito de vaquejada.
2: Você vai querer essa vaquejada. Massa, buzina, não me acostumo com isso.

0: Ya está diciendo, año.
1: ¡Ah, Marcelo! ¡Qué saudade de você!

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0: Meio-dia e 40 minutos.
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2: Meio-dia e 44 minutos.

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4: 13 horas e 45 minutos.

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Ah, gente, obrigada. Um beijo no coração de cada um.

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2: 14 horas e 42 minutos.

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6: 15 horas e 12 minutos.
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1: Cheguei, aqui estou, muito boa tarde, sejam todos bem-vindos de agora até às 18 horas. O melhor da música sertaneja passa por aqui. Participe, interaja, peça sua música, vai ligando 99807-5408, 99982-9314. Até às 18 horas tem Mauro Souza e o Expresso Sertanejo aqui na FM Sertaneja Conquista da Região, saudando, abraçando a você que está aqui na cidade de Feira Nova, nas praças, nas ruas, nas avenidas, nos conjuntos, nos residenciais, a vocês nos povoados, fazendas, vilarejo, assentamentos. Obrigado pelo carinho da sua sintonia, pelo carinho da sua conexão aqui na nossa programação. Vamos juntos viajar na nave musical do programa Expresso Sertanejo, no oferecimento de Costa Queiroz, Aquários, Balneário e Clube, Óticas Aragão, Escrila Móveis, Grupo Casa Amaral e Agrofazenda. Vamos iniciar hoje com Leonardo, Te Amo Demais. Na sequência, João Paulo e Daniel, Jeitão de Caboclo, aqui no nosso programa.
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2: Olha só, já são 15 horas 22 minutos. Aqui estou de volta para darmos continuidade ao nosso programa Expresso Sertanejo. Abraçando, claro, a você que participa, que interage aqui na nossa programação. Obrigado pela sua sintonia. Obrigado pela sua conexão aqui na nossa programação. Vamos juntos por aqui até às 18 horas, atendendo ao seu pedido musical dentro do nosso programa. Participe, interaja, peça a sua música e Mauro Souza vai lhe atender aqui dentro do nosso programa Expresso Sertanejo, no oferecimento de Aquários, Balneário e Clube, localizado no povoado Pedra Branca, em Feira Nova. 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Vamos que vamos por aqui até às 18 horas, atendendo ao seu pedido musical na nossa programação. Abraçando meu amigo Lauro em Aracaju, Val no BH, Neide Santos na Barra dos Coqueiros, Wallace no Guajará, Érica Regina na Jabuticaba, João no Parque dos Faróis, Nice Frazão no Belo Jardim, Zé Bencedo lá no Marcos Freire 3, Terezinha em Juara lá no Mato Grosso. Um abraço para Cheiro, lá na Chácara Divino Pai Eterno, Dona Esté, povoado Quixaba, em Gararu. Vamos falar com os nossos ouvintes, meu amigo Lauro. Boa tarde.
3: Boa tarde, Mauro Souza. Mauro Souza, vamos ouvir hoje com Eduardo Costa e sim, Leonardo, a Boate Azul.
2: Certo.
3: Vamos oferecer a Valdicota, seu José Alves, a João da Mota e a todos os ouvintes que estão curtindo o Expresso Sertanejo.
2: Valeu, meu amigo, toco daqui a pouco, mas agora vamos falar com a nossa ouvinte Val, lá no BH. Val, boa tarde.
4: Oi, meu amigo Mauro Souza, tudo bem com você? Passando de uma boa tarde para você no programa, nem sei se vai ter.
2: Vai.
4: Se for teu Expresso Sertanejo, hoje eu quero ouvir a Bonitária.

0: Eu quero ouvir Itzahai Bonitalia, pois ela nos deixou semana passada e ela tinha uma voz maravilhosa. Da UFES está todos ouvindo. Sem cantar, não, mas deu para entender. É nós, Moro Souza.
1: Valeu, minha amiga Val. Então vamos lá, vamos curtir aí o Leonardo e Eduardo Costa, Boate Azul. E aí vamos ouvir a Bonitari, né? É Aterrai, sei lá como é esse nome, eu não sei dizer não, viu? Quebro o osso da língua, mas não digo. Mas eu vou tocar a canção que Val pediu. E na sequência eu toco Luan Santana, Inquilina de Violeiro, para Neide Santos, na Barra dos Coqueiros.

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0: sanfona, larga essa sanfona.
1: Chega pra cá, Luciano.
0: Vou chegar.

0: Parabéns pra você.
1: Menino,
0: obrigado, obrigado.
1: O Brasil te ama, viu?
0: Ô, rapaz, o Brasil ama vocês, que é isso. Muito obrigado pela presença de vocês, viu?
1: Valeu, gente.
0: Tchau, gente. Valeu, uma salva de palmas aí, gente.
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2: Olha só, já são 15 horas 43 minutos. Aqui estou de volta para darmos continuidade ao nosso programa O Expresso Sertanejo, aqui na FM Sertaneja Conquista da Região. 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Mas vamos que vamos no nosso último bloco musical. Eu atendi meu amigo Lauro lá em Aracaju. Pediu e curtiu aí a canção com Leonardo e Eduardo Costa, Boate Azul. A nossa amiga Val pediu aí a Bonnie Tyler, At Night. Se não é assim, não sei. E se é também, não sei. O negócio aqui é complicado. Quebra o osso da língua, mas não sai. Agora aqui sai. Neide Santos lá na Barra dos Coqueiros pediu e curtiu Luan Santana, Inquilina de Violeiro, com a participação do Zezé de Camargo. Dedicou para toda a sua família, para todos os ouvintes e também para Mauro Souza. Um abraço para seu João, Dona Fernanda, Helena e Beatriz. E um hiper abraço aí a Dona Ana. Obrigado pela audiência de vocês aqui no nosso programa. Mas vamos que vamos, abraçando Cicinho, Cabeludo do Forró, Terezinha Enjoara, Zé Bencedo no Marcos Freire 3, Dona Esté lá no Povoado Quixaba, Marcos Palmeirense em Aracaju, Marco Antônio no Povoado Serrão, Marcos Sobral, lá na capital sergipana, Lenilton de Tom Vaqueiro, Gladstone da Serve Contábil, Alvani Júnior, essa turma boa aí de rádio ligado, ouvindo nosso programa. Obrigado pela sintonia. Mas vamos lá, eu vou para mais um bloco musical. Agora eu vou atender nosso amigo Wallace, lá no Guajará, Érica Regina na Jaboticaba, João no Parque dos Soróis e Nice Frazão, lá no Belo Jardim, também já fala conosco por aqui. Nice, boa tarde.
3: Oi, Mauro, boa tarde. Toca Massachusetts, do Marciano. Vai para Dalvina, Terezinha Alves, Aldo BH, para Sueli de São Paulo, para você e todos os ouvintes. Tchau, obrigado.
2: Valeu, minha querida. Toco daqui a pouco. Agora eu falo com ele, o Alas, direto do Guajará. Boa tarde.
4: Boa tarde, Mauro Souza, aqui é o Wallace, diretamente do Guajará. Nossa Senhora Socorro, já estou conectado no Expresso Sertanejo. Gostaria que você colocasse aí a música de Eduardo Costa, Eu Duvido, para Toco. Todos os ouvintes em geral. Mandando um abraço aí para o seu Arnaldo Baju, povoado Mangabeira, seu Alvinheiro em Nossa Senhora da Glória, seu Gilberto, povoado Trevo em Nossa Senhora da Glória, seu Dedé Pacupac em Montalegre, Lenilton, Vaqueiro em Aracaju, Edmilson Farias em Poço Redondo, Gladys Cléo, seu Alvani Júnior, serve contábil em Aracaju, seu José Alves do João da Mota em Graco Cardoso, Adelmo JR em São Mateus do Caruaru, seu José Bencedo no Marcos Freire 3 em Nossa Senhora do Socorro, Nenê de Lenita no povoado Mata Grande em Itabi, Ailton da Lagoa Redonda em Itabi, seu Gileno em Feira Nova, Leninha Trovão, Lady Jane, conhecida como Nenê do Trevo, seu José Ivaldo Moura, Neguinho de Peró, Gilvânia Souza, Romildo Aposentado, Vasconcelo, Cassinho, Roberto Ariel, Osaldo, Lice, Amélie, Valde Cota, em Feira Nova. Aquele abraço, vamos que vamos, com o bambu tá gemendo e a música está no ar e a tarde é nossa.
2: Valeu, meu amigo Alas, e a tarde é nossa. Eduardo Costa canta Eu Duvido.

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2: Olha só, já são 16 horas 7 minutos. Aqui estou de volta para darmos continuidade ao nosso programa Expresso Sertanejo, aqui na FM Sertaneja Conquista da Região. Abraçando meu amigo Cheiro, lá na Chácara Divino Pai Eterno, ouvindo o nosso programa. Obrigado pelo carinho da sintonia aqui na nossa programação. Eu também saúdo e abraço aí, ouvindo o nosso programa, a nosso amigo Gilmar Vieira, em Barra do Ipanema, Alagoas, Marcos Palmeirense, lá em Aracaju, Gilvanê Gomes, lá em Nossa Senhora da Glória. Obrigado a todos pelo carinho.

0: carinho da audiência de vocês aqui na nossa programação. Vamos juntos por aqui até às 18 horas, eu daqui, você de lá, aonde quer que você esteja ouvindo a FM Sertaneja. Vamos que vamos, participe, peça a sua música, que aqui você vai ouvir o sucesso que você pedir dentro do nosso programa, abraçando também, ouvindo o nosso programa, o nosso amigo Leandro Moura, lá em Guarapari, no Espírito Santo. Alô, boa tarde.
1: Alô, boa tarde, adoro.
0: Como é que está o senhor, seu José Alves, tudo bem?
1: Ah, eu estou ficando bom, rapaz.
0: Graças a Deus, que maravilha.
1: Estou melhorando uns pouquinhos, né, Mara?
0: Amém. Isso
1: tá
0: é bom.
1: Tá uma beleza, rapaz.
0: Tá uma maravilha, homem.
1: Eita, é negócio bom, mano.
0: Adoro.
1: Adoro, mano.
0: E aí, seu José Alves, vamos ouvir que moda hoje?
1: Nós vamos ouvir aí Laço Aberto aí com o Leonardo mais Eduardo Costa.
0: Ofereça.
1: Oferecer pra Ivanete, minha filha na Boa Vista, Aitinho na Boa Vista, Adeildo, Denim, meu filho, Silvestre Ingra Cardoso, Lula na Ceibá.
0: Certo.
1: Júnior, meu filho aqui no João da Mota, Ayu, meu filho aqui no João da Mota. Todos meus irmãos no Poço dos Pau, Claudio Devan no Poço dos Pau, Irubeba na Corujinha, o Tita na Estrebar, o Sul, o João de Celino, Sortinho na Estrebar, o Preto no Caldeirão, Jailton no Manevé, Claudeuzinho na Embira, Zé Branquinho na Armezinha, minha esposa Marieza na Armezinha, Ademo JR, Mitavara, para você e toda a sua família.
0: Obrigado.
1: Para Valmir Andrade, para Helene Valdo Dantas, Jaque na Costa Queiroz, para o Valdo Cota, Carivaldo, mais toda a família, para o James de Arvoredo, Vegilene do Bairro no Trevo, para o Alas, para o Lenilto, para o Marco Antônio, para o Leandro Moura, para o Lauro, para o Paco, para o São Arnaldo do Beju, Tom, Tita, o João Pedro, para o Márcio no Ginipapo, seu Rivado no Gavião, e para todos os ouvintes, né? Para todos que estão ouvindo, né, Mara?
0: Com certeza, seu José Alves. E o nosso amigo Leandro Moura, ele já disse, é uma beleza.
1: Uma beleza, rapaz.
0: É uma maravilha, homem.
1: Eita, é negócio bom, mano.
0: Adoro.
1: Adoro. Eu mesmo não tô muito bonzão, não, que ontem faleceu um tio meu.
0: Mas morava em Gra Cardoso mesmo, né?
1: Morava em Gora. Mas eu ia se enterrar em Glaro, em Graco hoje, em Gra Cardoso. Certo. E a família toda aí, que é em Graco, né, rapaz?
0: Uhum.
1: A família toda. Aí, acho que já enterrou essas alturas, sabe?
0: Tá certo. Que Deus, que Deus conforte a todos.
1: Tem carneira, a gente vai indo devagar e vamos pedir a Deus e vamos à frente, né, Mara?
0: É verdade, meu irmão.
1: É o caminho de nós todos, vai fazer o quê? O negócio ficar com tristeza não adianta.
0: Isso.
1: E tem que ir também.
0: Verdade.
1: Hoje ou amanhã vai, né?
0: Isso.
1: Então, vamos à frente e pedir a Deus pra...
0: pra viver mais.
1: E calibrando, né?
0: É, vem assim.
1: É assim mesmo, Mara. Uma boa tarde, tchau, tchau e saúde pra todos aí, mano.
0: Valeu, seu José Alves, obrigado pela audiência. Eu toco daqui a pouco a canção que o senhor pediu, tá bom?
1: Uma beleza, rapaz.
0: É uma maravilha, homem.
1: Eita, é negócio bom, rapaz.
0: Adoro.
1: Adoro, mano. Tchau, tchau.
0: Tchau, tchau. Abraçando aí o nosso amigo Valdicota, que já está ouvindo também o nosso programa, e o nosso amigo Gilvani Gomes, lá em Glória. Ele disse, abraço seu José Alves, abraço Mauro Souza, abraço família sertaneja, Deus nos abençoe, valeu meu irmão, obrigado aí o Gilvani Gomes, lá em Glória, Valdicota aqui em Feira Nova, cheiro na chácara, Divino Pai Eterno, também aqui em Feira Nova, Leandro Moura, lá em Guarapari, no Espírito Santo, Marcos Palmeirense, em Aracaju. Toda essa turma boa interagindo aqui no nosso programa, pedindo moda, e Mauro Souza vai atendendo a todos os pedidos aqui no nosso programa. Eu toquei e atendi o Wallace, lá em Aracaju, ele pediu Eduardo Costa, Eu Duvido, já curtiu na nossa programação. Quem também pediu e curtiu foi Érica Regina, na Jabuticaba, pediu Zezé e Luciano, curtiu Voando Sem Asas. Nosso amigo João, lá no Parque dos Faróis, também pediu e já curtiu. Ele disse o seguinte, boa tarde, meu amigo Mauro Souza, tudo bem? Meu amigo, hoje eu gostaria de ouvir no Expresso Sertanejo, Marcelo Aguiar. Solidão por perto, vai para o amigo e família e todos os ouvintes que ouvem o Expresso Sertanejo. Já curtiu também, valeu meu amigo, obrigado. um excelente fim de tarde, uma ótima noite, que Deus nos abençoe. E atendi também Nice Frazão, lá no Belo Jardim, Pernambuco. Ela que pediu aí, Marciano, a canção Massa Schuster, aqui dentro do nosso programa. 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Abraçando Zé Bitelo lá em Marataízes, ouvindo também o nosso programa. Valeu, meu amigo Leandro Moura. Obrigado pelo carinho da audiência de vocês aqui no nosso programa. O nosso amigo Gladstone Benigno, né, e o Alvani estão lá na Serve Contab, ouvindo o nosso programa. Obrigado pela audiência. Eu vou para mais um bloco musical. Vou atender agora o nosso amigo Zé Bencedo, lá no Marcos Freire 3, Terezinha em Juara, e Cicinho Cabeludo do Forró, lá em Glória. Vamos falar com eles aqui no nosso programa. Cicinho, meu amigo, boa tarde. Boa tarde,
2: meu amigo Mário Souza, passando por aqui para pedir a música Sou da Roça, para oferecer a todos os ouvintes que estão ligadinhos no Expresso Sertanejo, na FM Sertanejo, com ele, Mauro Souza. Nós estamos por aqui, ligadinho, sintonizado, viu? Nós não liga, mas estamos ligadinho no Expresso Sertanejo, com ele, Mauro Souza.
0: Valeu, meu amigo, obrigado pelo carinho da audiência. Agora eu falo com ela, Dona Terezinha, em Juara, no Mato Grosso. Boa tarde.
3: Mauro Souza, boa tarde para você, Mauro. Peço a música com Chico Rei, Paraná, Você Não Sabe Mal. Oferece para Nice, para Val, Gilberto, para você, para todos os ouvintes.
0: Valeu, minha querida. Então vamos lá, César e Paulinho, Duas Vezes Você. É, Chico Rei Paraná, Você Não Sabe Amar, esse sim é o cabeludo do forró. Eu sou da roça, no nosso programa.
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1: De volta aqui estou para darmos continuidade ao nosso programa Expresso Sertanejo, abraçando a minha amiga Simone, lá na Malhada dos Negros, em São Miguel do Alixo, meu amigo Gilberto, lá no povoado Trivo, abraçando Borracheiro, Celina e Jane Cleide, lá em Glória, também ouvindo a nossa programação. Obrigado pelo carinho da sintonia, obrigado pelo carinho da audiência aqui na nossa programação. Cicinho Cabeludo do Forró pediu e curtiu Eu Sou da Roça, o próprio cantor aqui dentro do nosso programa, o Expresso Sertanejo. Quem também pediu e curtiu, Chico Rei Paraná, Você Não Sabe Amar, foi a nossa amiga Terezinha, lá em Juara, no Mato Grosso. Já Trio Parada Dura, Avião das Nove. Quem pediu e curtiu foi o nosso amigo Marcos Palmeirense, lá em Aracaju. Obrigado pelo carinho da audiência aqui dentro do nosso programa. E eu também toquei no bloco anterior, né? Aí com César e Paulinho, Duas Vezes Você, atendendo aí o nosso amigo Zé Bencedo, lá no Marcos Freire 3, ele que ofereceu para Mauro Souza, para a esposa Netinha, para Lenilton e Tonho Vaqueiro, para Gilberto Amado, o Wallace no Guajará, Adelmo JR, para Dunda Linda, Geraldo e Solange em Carapicuíba, Valde BH, e para todos que estão ouvindo o programa Expresso Sertanejo. Esse foi o nosso último bloco musical, no oferecimento de Costa Queiroz, Aquários, Balneário e Clube, Óticas Aragão, Escrila Móveis, Grupo Casa Amaral e Agrofazenda. E pela semifinal, né, da Copa do Mundo, estamos aí no primeiro tempo aí com 28 minutos e a Espanha está vencendo a França por 1-0, tá bom? Resultado você fica sabendo também aqui no nosso programa, o Expresso Sertanejo. Eu dei uma endoidada aqui, né? A música de Zé Bencedo foi nesse bloco mesmo, né? O Avião das Nove eu ainda vou tocar, que é para o meu amigo Marcos Palmeirense lá em Aracaju. E vou atender também, Teodoro Sampaio vai cantar para Gilmar Vieira em Barra do Ipanema, lá nas Alagoas. Obrigado a todos pelo carinho da audiência. Participe do nosso programa 998075408 e 99982-9314. Gilmar Vieira, fala conosco no nosso programa. Boa tarde.
2: Boa tarde, meu amigo Mauro Souza. Vamos que vamos, meu amigo.
1: Vamos sim.
2: Com a música aí de Teodoro Sampaio. Qualquer um aí, viu? Oferecer para toda a minha família, você que sua família, para todos os ouvintes. Ótima tarde, um bom trabalho.
1: Valeu, meu amigo. Obrigado pelo carinho da audiência. Então, vamos lá. Trio Parada Dura, Avião das Nove e Teodoro Sampaio, É Mentira Dela, no nosso programa.
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2: Já são 16 horas, 40 minutos, aqui estou de volta para darmos continuidade ao nosso programa Expresso Sertanejo, no show de ofertas, preços baixo, Escrila Móveis, onde lá você compra com super desconto à vista e parcelamos em até 12 vezes nos cartões. 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Abraçando meu amigo Jurandir Anacleto, lá em Cesare Lange, São Paulo. A minha amiga Fátima, lá na cidade de São Manuel. Toda essa turma boa aí acompanhando o nosso programa. Obrigado pela sintonia. Um abraço para minha amiga Ninha de Quidorá, para José Ivaldo de Moura e Tininha, para o nosso amigo Cie e João Vito, Simone, Zé de Solteiro, Edivânia Aragão. Um abraço também aí para Tânia, toda essa turma boa aí ouvindo a nossa programação lá no povoado Malhada do Pau Ferro. Abraço também seu Durval, Givaldo, Dona Rita. Abraço aí meu amigo Luciano Pardal, Dona Luzani, Jorge do Amendoim, Teté, Vado de Vavá, toda essa turma boa sempre ouvindo a nossa programação. Mas vamos lá, eu agora vou atender aqui no nosso programa os nossos amigos que pediram e vão curtir, né? Aqui o Cheiro vai curtir, seu José Alves e Valdicota, né? Vão curtir aqui as canções que pediram dentro do nosso programa O Expresso Sertanejo. Daqui a pouco eu falo com Jurandir Anacleto, que também está pedindo moda aqui no nosso programa. Meu irmão Cheiro, boa tarde.
3: Toca essa toada para seu amigo fazendo um favor.
2: Toca sim.
3: Minha mãe Dionela, meu pai Zé Branco, todos os meus irmãos aqui em Feira Nova, em Glória, em São Paulo, todos os meus sobrinhos, todos os meus primos, todos os meus tios, para você em família, nosso amigo Valdicota em família, o Camilo do Fã em família, todos que estiverem ouvindo, Expresso Sertanejo.
2: Valeu, meu irmão, obrigado pelo carinho da audiência aqui dentro do nosso programa. Valdicota, boa tarde.
4: Meu amigo Leandro Moura, ele já disse, é uma beleza.
5: Boa tarde, Mauro Souza. Mauro Souza, eu gostaria que você tocasse para mim hoje, Inquilina.
2: Certo.
5: Quero oferecer especialmente para você.
2: Obrigado.
5: Pastor José Alves, que eu estou escutando ele falando aqui no rádio agora.
2: Isso.
5: Palaurinho lá em Aracaju, meu amigo. Dizezé de Punga. Oviedo, meu primo. Tony das Pés, Tony de Gula, Cecel, Dio, Roberto, Betinho, meu irmão, Cici, minha irmã, Deguinha lá, seu Duval, das Mamonas, Vanildo, Maria José, Deda e Brito. E para todos que estiverem ligados no seu rádio, né? Valeu, irmão.
2: Valeu, irmão.
5: Deus abençoe. E um bom começo de semana, né? Goiânia terça, né?
4: Também aqui em Feira Nova, Leandro Moura.
5: Ei, Mauro, eu me esqueci daquele cara que é o radialista da rádio da nossa FM Sertaneja. Como é o nome dele? Lá de Socorro.
2: O Wallace.
5: Diga a ele que eu me esqueci do nome dele, mas ofereço essa música toda pra ele também, viu? Gente boa, viu? Ele veio falando meu nome essa semana, eu escutei.
2: Valeu, meu amigo Valdicota. Ele fala em seu nome todos os dias, viu, meu amigo? Todos os dias, pela manhã e pela tarde. Nosso amigo Wallace, lá do Guajará, em Nossa Senhora do Socorro, te manda um abraço. Mas vamos lá. Leonardo e Eduardo Costa, Laço Aberto, Cacique e Pajé, Inquilina de Violeiro, Zito e Zete, Lágrimas de um Boi de Carro, no nosso programa.
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1: 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Eu toquei, Zito e Zete, Lágrimas de um Boi de Carro, atendendo aí o meu amigo irmão Ciro, lá na Chácara Divino Pai Eterno, ouvindo o nosso programa. Obrigado pelo carinho da sintonia. Toquei também aí Inquilina de Violeiro com Cacique e Pajé, atendendo o nosso amigo Valdicota aqui em Feira Nova. Já Leonardo e Eduardo Costa cantaram Laço Aberto, eu atendi Seu José Alves, lá no João da Mota, em Graco Cardoso. Vamos juntos por aqui até às 18 horas, saudando, abraçando a você que está acompanhando o nosso programa. A nossa amiga Amélia pediu moda. Mauro Souza toca daqui a pouco. A nossa amiga Fátima, lá na cidade de São Manuel, em São Paulo, também ouvindo o nosso programa, já agradeceu o alô que a ela foi dedicado aqui no nosso programa. Jurandir Anacleto pediu moda. Mauro Souza toca daqui a pouco aqui na nossa programação. Mas vamos que vamos por aqui até às 18 horas, abraçando, saudando a você que está sintonizado, conectado e ouvindo o nosso programa. Expresso Sertanejo está no intervalo e a Espanha continua vencendo a França por 1-0 na semifinal da Copa do Mundo 2026. Atendo Jurandir Anacleto, pediu e curte Teodoro Sampaio, Prato do Dia. Na sequência, Zezé e Luciano canta Sorriso Bonito. E eu volto logo após o apoio cultural aqui no nosso programa.
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2: Já são 17 horas, 13 minutos, aqui estou de volta para darmos continuidade ao nosso programa Expresso Sertanejo, aqui na FM Sertaneja Conquista da Região. Agradecendo, claro, a você que participa, que interage aqui na nossa programação. Vamos juntos por aqui até às 18 horas, tocando o melhor da música sertaneja. E atendendo, claro, ao seu pedido musical aqui na nossa programação. Abraçando aí Machado, Luciene, Dona Lúcia, Edna, Jailton Souza e Maria Souza. Um abraço para seu Defonso, Dona Maria e Nininha, aí nas Meizinhas. Eu abraço também Tita, Teco, Dinei, Sortinho, Sulo, Obenízia, Márcio no Genipapo, Noaldo no Alecrim, Fernando do Bar Carinhoso, toda essa turma boa aí na sintonia da nossa programação. Vamos juntos por aqui. Até às 18 horas, eu atendi no bloco anterior Jurandir Anacleto. Ele pediu e curtiu Teodoro e Sampaio, o Prato do Dia. Toquei também Zezé e Luciano, Sorriso Bonito, dentro do nosso programa. Daqui a pouco eu vou atender a nossa amiga Amélia, que já pediu moda também aqui no nosso programa. Um abraço aí para o meu amigo Moacir, Valdir Barbosa, Galego de Pepeu, Misael do Leite, Gladstone e Aninha da Tapioca. Um abraço para Jó e Dona Nega, para Nega e Jorge Costa, toda essa turma boa aí ouvindo o nosso programa. Obrigado pelo carinho da audiência de vocês aqui na nossa programação. Mas vamos que vamos até às 18 horas. Eu daqui, você de lá, aonde quer que você esteja ouvindo a nossa programação. Vamos juntos, atendendo aos pedidos musicais que aqui vão chegando, abraçando o seu Dernival, Dona Fátima, Dona Maria e Maria José lá na Cajarana. Um abraço a Álvaro, Dona Maria, Marlene, Marli, Lucinha, Deivinho e Pedro Caleb lá no Taboado. Um abraço aí para o meu amigo Nito, também na sintonia do nosso programa. Tonho das Peças, Tonho de Gula, Luzia, o Barbeiro, Elias Quejeiro. Um abraço também para Domingão, Expedito, o Zé Aleixo, toda essa turma boa na sintonia da nossa programação. Mas agora eu vou falar com a nossa amiga Amélia aqui no nosso programa. Amélia, boa tarde.
3: Boa tarde, Mauro Souza, aqui fala Amélia. Gostaria de ouvir uma música de Léo Magalhães, Artista do Volante, ofereço para você. E todos que estiverem na sintonia. Mas boa tarde mesmo.
2: Valeu, minha querida. Obrigado pelo carinho da audiência. 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Léo Magalhães canta Artista do Volante. Um abraço para Naná, Maria, Dinha, Peta e Elisa. Obrigado pela sintonia.
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0: De volta aqui estou para darmos continuidade ao nosso programa Expresso Sertanejo, na FM Sertaneja, a conquista da região. Obrigado a cada um de vocês que participa, que interage aqui dentro do nosso programa. Obrigado pela audiência aqui no nosso programa. Daqui a pouco eu vou atender o nosso amigo Cleio, lá no Itiro Alto, pedindo aí Cleio e Daniel, Não Quero Piedade, aqui dentro do nosso programa. Daqui a pouco também vou atender Dona Luzeni, aqui também do nosso programa. Obrigado pelo carinho da audiência de vocês aqui na nossa programação. Vamos juntos por aqui até as 18 horas, atendendo a você que participa, que interage aqui na nossa programação. 99807-5408 e 99982-9314. Até as 18 horas, eu, Mauro Souza, aqui na FM Sertaneja, conquista da região. E olha, tá dando o que quase ninguém esperava e acreditava. França 0, Espanha 2, né? É o resultado de momento da semifinal da Copa do Mundo. O outro jogo acontece amanhã, mas hoje a Espanha está vencendo a França por 2-0 até esse exato momento. E aí você fica sabendo também aqui dentro do nosso programa Expresso Sertanejo, no oferecimento de Óticas Aragão, cuidando da sua visão, a melhor de Sergipe. 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Eu toquei no bloco anterior, aqui dentro do nosso programa Expresso Sertanejo, Léo Magalhães, artista do volante, atendendo a minha amiga Amélia, no trevo da cidade, aqui em Feira Nova. E toquei também a Sula Miranda, Caminhoneiro do Amor, Tonico e Tinoco, Besta Ruana, e ainda toquei Leo e Léo, A Volta que o Mundo Dá, aqui na nossa programação. Mas agora eu vou atender o nosso amigo Cleio, lá no Oiteiro Alto, pediu e curte, Não Quero Piedade. E vou atender também Dona Luzeni, na Helenísio Dantas de Souza, que também já pediu João Bosco e Vinícius Silva aqui no nosso programa.
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1: De volta aqui estou para finalizar o nosso programa Expresso Sertanejo na FM Sertaneja Conquista da Região. Nosso amigo Cleio lá no Retiro Alto pediu e curtiu. Cleio e Daniel, Não Quero Piedade. Dona Luzeni, na Helenísio Dantas de Souza, aqui em Feira Nova, pediu e curtiu. Ela disse: boa tarde, Mauro Souza. Passe a música de João Bosco e Vinícius Chuva. Vai para todos os ouvintes, para você e família, para minha família também. Valeu, minha amiga. Obrigado pelo carinho da audiência aqui na nossa programação. Eu ainda toquei Ancestrais com o Milionário e José Rico. As Andorinhas Voltaros, Barreirito cantou no nosso programa. Cantou também Cadeira Amiga, João Mineiro e Marciano. Eu volto amanhã. 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E já está finalizando, né, aí o jogo, né, da semifinal entre França 0 e Espanha 2. A Espanha garantindo aí a sua vaga na final da Copa do Mundo, que acontece no próximo domingo. E em nome do nosso diretor-presidente Valmir Andrade, eu deixo meu abraço, meu aperto de mão para todos os locutores e locutoras que fazemos a família FM Sertaneja. A vocês, amigos ouvintes, o meu muito obrigado, porque a Deus eu agradeço o dom de falar, o dom de caminhar e o dom de enxergar para poder sair da minha casa e vir até aqui conduzir com vocês e para vocês mais um programa Expresso Sertanejo e dizer que Deus capacita os escolhidos. Eu sou Mauro Souza, aqui estou fazendo história. A todos uma boa noite e até amanhã, 6 da manhã, no Voz da Cidadania, se assim o nosso bom Deus nos permitir.
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4: 18 horas e 43 minutos.

0: 19 horas e 10 minutos.
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2: 19 horas e 42 minutos.

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2: 20 horas e 8 minutos.
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3: 20 horas e 59 minutos.